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0: 22 horas e 3 minutos.
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1: 23:05.
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Amém. Aleluia. Glória a Deus. Aleluia. Aleluia. Adorando o Senhor. Aleluia.

0: 6:03.
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entrando no ar neste momento, o programa Acorde com Jesus. Programa esse que é realizado pela Assembleia de Deus, Ministério Jardim das Flores. E tem a responsabilidade do pastor José Gomes, que fala com você nesta manhã. Convide você, meu irmão e minha irmã, para nós dar início, né? Fazer mais um programa hoje, 6 de junho de 2026. Vamos estar com vocês até as 5 para as 8. Olha a hora que nós estamos começando. 12 minutos, já está com 6 e 12 minutos. Aqui tudo só para abrir o computador, viu? Só para abrir. Aqui uma luzinha aqui vermelhinha, a gente apaga, ela acende. Ela apaga, ela tenta abrir o computador e não abre. E pronto. E fiquei até agora, diante de 6 horas. Cheguei aqui 10 para as 6. A paciência já está esgotando. Glória a Jesus, amém? Mas vamos orar, não perder tempo não, que já perdi muito tempo. É 6 e 9, é 6 e 9, 6 e 9. Glória a Deus, vamos orar em nome de Jesus. Maravilhoso Deus, eterno Pai, neste momento entramos em oração na Tua presença, pedindo, Pai, em nome de Jesus, perdão pelos nossos pecados, nossas falhas, nossas ira. E assim, Deus, queremos, meu Pai, fazer o programa, aleluia, abençoado nesta manhã. Pedindo ao Senhor Deus que vá de encontro com aqueles que estão enfermos, visitando os hospitais, a UPA, Pai, visitando a pessoa em sua casa também que está enferma, curando para a glória do teu nome, Senhor. Apresenta as crianças, adolescentes, jovens, Senhor, Senhor ancião, toda de Almiro Gouveia. Cidade vizinha como Pariconha, Água Branca, Mata Grande, Guiapi, Canapi, Olho da Casada, Piranhas, Canidé e Paulo Afonso, sua cidade de redor de Almiro Gouveia, Pai. Entrega-me em tuas mãos, Senhor. Todo esse povo, Senhor, principalmente os ouvintes do programa Acorde com Jesus. Vai abençoar o teu povo, meu Pai, aquele que está enfermo, cura para a glória do teu nome. E obrigado, Deus, por tudo, em nome de Jesus. Amém, amém.

0: Nesse momento, eu saúdo a todos com a paz do Senhor Jesus e um bom dia especial a todos os ouvintes do programa Corre com Jesus. Que você fique na expectativa do programa, né? Liga o seu radinho, levanta o som do teu rádio, né? Levanta mais o volume, que é para poder o povo receber o louvor, receber a palavra de Deus. Obrigado, Deus abençoe a todos.
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0: Amém. Nesse momento, estamos lá no ar, 6 horas e 12 minutinhos, agora sim, 6 horas e 12 minutinhos, Delmiro Gouveia, apresentando, né, Glória a Deus, o programa, né? Primeiro louvor de hoje vai ser com o Gerson Rufino, Senhor dos Caminhoneiros, pedido especial à nossa irmã Maria de Có, oferecendo ao esposo Maricó, à família, toda a família, aos irmãos aqui do Jardim das Flores, irmãos aqui da Assembleia de Deus e todos em geral, especialmente também aos povos ali na volta de Zé de Bernardo. Vamos passar aqui com o Jesus Fino, Senhor dos Caminhoneiros, pedido especial à Maria de Có.

Amém. Você ouviu primeiro louvor de hoje com Jesus, filho, Senhor dos Caminhoneiros. Pediu especial nossa irmã Maria de Cor. Ela pediu também diadema com Damares. Nós estamos passando já agora, não pode perder tempo que a hora está indo embora.

Amém. Quero agradecer a nossa irmã Maria de Cor. Muito obrigado, irmã, pela sua participação. Que Deus continue te abençoando. Amém. Vamos aqui também para louvar nossa irmã missionária Maria Custódia, né? Ela sempre está pedindo um dos dez, que o Wagner Santos sou um dos dez, e ela oferece para seu esposo Benedito, para seu genro, nora, filho, neto, os filhos, neto, né? Os netinhos dela e também toda a família, e para todos aqui do Jardim das Flores que recebeu esse louvor com o Wagner Santos, sou um dos dez, pedido especial, nosso irmão missionário aí, Custódia.

Ashley.

0: coração assim, ó.
1: Mas não vá embora.
0: Não vá embora, Pai. Fica, Jesus. 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
2: Amém, glória a Deus. Quero agradecer também a nossa irmã missionária Maria Gostoia pela sua participação. Que Deus continue te abençoando. Amém? Aqui nós vamos passar mais um louvor aqui com Jesus. O fim, dia de sol. Glória a Deus, amém? Dia de sol. Daqui a pouco nós temos a lista dos pastores aqui para a gente, né, oferecer o louvor, tá bom? Tá bem? Vamos aqui, dia de sol, Jesus, cantando para você. Receba em nome de Jesus.

Amém. Se terminou de ouvir com Jesus, o fim de só. Tem aqui uma mensagem da minha sobrinha Fabiana, ela colocou aqui hoje, né, às 6 horas e 28 minutinhos, Provérbio capítulo 14, versículo 12. Voltando aqui, glória a Deus. Provérbio, volta abençoado. Provérbio capítulo 14, versículo 12. E assim: há caminho que ao homem parece direito, mas o fim dele são os caminhos da morte. Obrigado, Fabiana. Deus te abençoe, tá bom? Amém? Uma boa mensagem. Deus te abençoe, tá certo? Glória a Deus. Vamos continuando aqui. Glória a Deus, já nós estamos com a lista dos pastores aqui para a gente oferecer os louvores, né? Por enquanto você vai ouvir com o Jesus Fino, mais um Jesus Fino, vai passar, em nome de Jesus, para todos os ouvintes do programa, para o grupo das senhoras aqui do Jardim das Flores.

Passou, glória a Deus, aleluia, Jesus, já passou, amém? Irmão, a gente passa tanta luta, mas vai passando, né? Tem vezes você diz, eu estou numa prova, você está passando pela prova, não fica na prova não, senão nunca sai. Você precisa dizer, estou passando pela prova, aí tudo bem. Aí mais na frente você vai passar, vai ser aprovado, se você não murmurar, né? Amém? Vamos aqui para a lista dos pastores. Onde quando eu falar aqui no pastor, no nome do pastor, estou incluindo sua família e seu ministério, tá bom, meu irmão? Primeiro eu coloquei aqui o pastor Roberto Santos, que é o pastor presidente do nosso ministério, aqui do Jardim das Flores, amém? Segundo, nós temos aqui pastor Heraldo, pastor Salvador, pastor Ailton, pastor Felipe, pastor Jailson, pastor Otto, pastor Rodrigo, pastor Etevaldo, pastor Marco Nunes, pastor Rogério, pastor Ronaldo Silva, pastor Lindomar, pastor Luciano, pastor Cícero, pastor Vadinho, meu vizinho aqui, pastor Francisco, pastor Valdo, pastor Gilvan, pastor Júnior, pastor Sandro, pastor Léo, pastor Jadiel, pastor Ronaldo Moreira, pastor Denilson, pastor José Elias, pastor Roberto da D20, pastor Alex, pastor Mahatma, pastor Marco do Desvio, pastor Tiago Torre, pastor Paulo do Desvio, padre Adalto, pastor da Igreja Católica, e pastor Guinho, pastor Doca do Calçamento, pastor Ed, pastor Claudemiro, pastor Roberto das 369 Casas, pastor Daniel e pastor Wellington. Pastora Maria Helena, pastora Nataneide, pastora da Alcida, do pastor Salvador, missionária Vânia, missionária Juliana e missionária Vânia, pastora Jerusa, esposa do pastor Denilson. São esse povo que está aqui na lista. Que Deus abençoe. E o louvor para vocês é isso, com J. Neto, fogo no altar. Amém? Para todos os pastores e para você, presbítero, também. Quero oferecer o presbítero Joel, a sua esposa Lau, e a todos os irmãos aqui do Jardim das Flores, e a minha esposa missionária Célia, missionária Anitta, para todos, em nome de Jesus.

0: Amém. Esse tempo eu ouvi fogo no altar, eu passei a oferecer aos pastores da nossa cidade, a você, meu irmão, meu pastor. Se seu nome não está aqui na lista, você pode ligar para aqui, ó, o telefone daqui é 9953-2356. Você liga para mim e eu vou colocar teu nome aqui na lista dos pastores, tá? Ou você, um das ovelhas, né? Pode também mandar o nome do seu pastor, né? E a gente vai estar colocando aqui, amém? E nós não colocamos o ministério, porque fica muito grande. Nós já tem, parece, se eu não me engano, é 36, né? Entre pastor e pastor, acho que é mais essa base, mais ou menos. Sim, então, e aí eu não conheço, tem vezes que a gente não conhece, e tem vezes que conhece só de vista, porque a gente tem usado a reunião de pastor, a gente, de vez em quando, estamos lá junto, né? E glória a Deus. Mas, felizmente, irmão, se o teu pastor não estiver nessa lista aqui, né? Você, e ó, o nome do meu pastor é fulano. Amém? Glória a Deus, não importa a placa da igreja. Amém? Diz uma certa missionária, vou não dizer o nome da missionária, não, que é fora de ética, né? A certa missionária, ela dizia assim: olha, se a placa da igreja fosse alguma coisa, valesse alguma coisa, não ficava lá de fora, ficava lá dentro. Mas fica lá de fora levando chuva, poeira, sol, né? A placa não importa, uma placa. A igreja é você. Você é a igreja. Aleluia, você é ovelha de igreja. Aleluia, glória a Deus, amém? Vamos aqui com, isso é para a missionária Célia, gosta muito desse louvor, com Daniel e Samuel, coração de mãe, especialmente para a missionária Célia e para todos que estão na escuta.
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aí nesse momento é 6 horas e 54 minutinhos em Delmiro Gouveia. Daqui a pouco nós temos a palavra de Deus pro teu coração, amém? Mas antes não, tem também ainda os apoio cultural, né? Tem mais algum louvor, ainda dá para passar alguns, mas vamos passar agora mais um louvor aqui com Elielto Jones, o Escolhido. Pedi também da missionária Célia, que ela gosta desse também.

Amém? Tudo ele faz. Tudo está na mão dele. Todos na mão do Senhor. Criança, adolescente, jovem, senhor, senhora, ancião, não importa. A idade não importa. A classe, se é média, se é rica, se é pobre. Todo ser humano da terra, que está ainda na terra, estamos nas mãos do Deus Todo-Poderoso. Aleluia. Estamos nas mãos seguras, irmão. Feliz o homem que está com o Senhor. O homem que tem Deus na vida, irmão, ele tem alegria e tem riqueza. Mesmo passando por escassez, ele é rico. Porque pode passar por as lutas que passar aqui, mas quando sair daqui, tem uma direção certa. Tem um lugar certo já preparado. Jesus foi preparar as casas. Na casa do meu pai há muitas moradas. Se não fosse assim, não vou ter lhe dito. Vou preparar o vosso lugar. Está lá em João 14. Epa! Ele foi preparar as casas para os salvos morar. Glória a Jesus. Oh, glórias. Você crê nessa palavra? Aleluia. Ele é o caminho, a verdade e a vida. Ninguém chegou ao Pai a não ser por ele. Ninguém. Você pode ter o dinheiro que tiver, meu querido. Você, irmão ou irmã que é ricos, né? Milionários. Se você não chegar aos pés de Jesus, não se render a ele, aceitar ele como o único e suficiente salvador da sua vida, não tem dinheiro para no céu. Porque o céu não se compra, o céu é de graça. Essa casa que Jesus foi preparar, as casas, é para aqueles que aceitou, seguiu até o último dia da vida, que ele disse na sua palavra, aquele que vencer será vestido de veste limpa, de maneira nenhuma arriscarei seu nome do livro da vida, confessarei seu nome diante do meu Pai, diante dos seus anjos, que tem ouvido osso, que o Espírito diz às igrejas, está lá em Apocalipse 3, 5 e 6, amém? O que vencer, aquele que vencer será vestido de vestes brancas, disse Jesus, de maneira nenhuma riscarei seu nome do livro da vida e confessarei seu nome diante do meu Pai, diante dos seus anjos. Quem tem ouvido, ouça o que o Espírito diz às igrejas. Alabaxandei cantanai. Oh, glória. Aleluia. Você, meu irmão, muitas vezes você passa por grande prova, grande luta, grande perseguição, humilhação, calúnia, mas você está firme na rocha. Venha o vento que vier, venha a tempestade que vier, se você está firme na rocha, aleluia, glória a Deus, pode até mas não cai. Ô, glória. Agora, aqueles que não estão firmes na rocha, pequenas coisas se afastam. Muda de igreja, né? Vai para uma, vai para outra, e nunca dá certo. Sabe por quê? Porque não está preparado. Tem que se converter de novo. Porque verdadeiramente não valeu nada você passar tanto tempo pulando de galho em galho. Hoje é crente, amanhã não é, depois é crente, depois não é, e assim, aí fica aquele um pé na igreja e um pé no mundo. É, irmão e irmãos, nós passar a luta que passar, mas nós não podemos esquecer que só tem um que salva. Mas poder. Amém? Vamos passar mais um louvor para você. Nesse momento é 7:02 e alguns segundos. Mas o louvor aqui com o Daniel Samuel. Vencer é preciso. Quero oferecer à irmã Helena, na primeira de maio. Ela gosta desse louvor. Irmã Helena, na primeira de maio. Glória a Deus, esse louvor. Né? Vencer é preciso. Preste atenção nesse louvor em nome de Jesus.

Amém? Apoios Cultural. Glória a Jesus. 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
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Que Deus abençoe a você mesmo. Nesse momento é 7 horas. E 17 minutinhos, vamos passar mais um louvor para vocês, para poder ir para a palavra de Deus para o teu coração, tá bom? Em nome de Jesus. Você vai ouvir aí com Daniel e Samuel, viajando pelo Brasil.

Amém esse tema de ouvir com Daniel Samuel, viajando pelo Brasil. Amém? Vamos com mais um louvor? Eu quero oferecer esse louvor ao grupo das senhoras e ao grupo das crianças aqui do Jardim das Flores. E a você que está na escuta com Sara Farias, Se Eu Não Te Ouvir. Glória a Deus. Amém? Receba crianças, receba irmãs, esse louvor.

Amém? Se tem de ouvir, consagre a Farias, né? Se eu não te ouvir. Amém? Tem mais um aqui para nós ir para a palavra de Deus. Com adorador por excelência, com. Não, não, Zevido.

Senhor. Nós precisamos aprender a te adorar, Senhor, em espírito e em verdade. Aleluia. Levante sua mão comigo, levante. Você levanta a mão assim, você está se rendendo ao Senhor. Não importa se você está em pé ou sentado, você está se rendendo ao Senhor. Cante comigo.

0: Aleluia. Glória a Deus.
1: Amém. Vamos para a palavra de Deus. Vamos ler a palavra de Deus nesta manhã. No livro aqui de Lucas, a palavra bem conhecida por todos os evangélicos, mas é uma palavra para evangelização. Amém? Ele diz, ó, Lucas capítulo 19, Zaqueu publicano, o texto. Primeiro capítulo 19, versículo 1, diz, tendo Jesus entrado em Jericó, ia passando. E eis que havia ali um homem chamado Zaqueu. Era este um chefe dos publicanos e era rico. Procurava ver quem era Jesus e não podia por causa da multidão, pois era de pequena estatura. E correndo adiante, subiu a uma figueira brava para ver porque havia de passar por ali. E quando Jesus chegou àquele lugar, olhou para cima, viu e disse, Zaqueu, desce depressa, porque hoje me convém pousar em tua casa. E apressado se desceu, recebeu com júbilo ou alegria. E vendo todos isso, murmurava, dizendo que entra para ser hóspede de um homem pecador. Versículo 6. Levantando-se, Zaqueu disse ao Senhor, Senhor, eis que eu dou aos pobres metade dos meus bens. Se alguma coisa tenho defraudado, alguém restitui quadruplicado. Virando a folha aqui, versículo 9, diz a palavra de Deus. Disse-lhe Jesus, hoje veio salvação a esta casa, pois também este é filho de Abraão. Porque o Filho do Homem veio buscar e salvar o que havia perdido. Amém, amados? Glória a Deus. Para a palavra desta manhã, para você que é ouvinte da palavra de Deus. Aqui do capítulo 19, versículo 1 ao 10, esta história revela que Jesus ainda continuava buscar e salvar os perdidos. Ele continuava e continua buscando os perdidos que estão nas drogas, na cachaça, na prostituição, no roubo, na matança, no adultério, aleluia, né? O homicídio e tantas coisas, né? Aqueles que se contaminam, sequestrando alguém, outros estrupando, aleluia, outros pedófilos, pessoas já velhas, né? Faz coisas que não agrada nem um pinga a Deus. Aqui diz mais, olha. Bem poucos dias antes da sua crucificação, foi este o propósito da sua vinda. Zaqueu, um publicano, cobrador de imposto, ganhava muito bem a vida cobrando do povo mais do que devia. É por isso que os pregadores, os famosos, dizem que Zaqueu era considerado um ladrão. E é, irmão, a Bíblia está dizendo aqui, né, até a referência aqui fala, que ele cobrava o imposto mais do que devia. Então não pode, a pessoa não pode cobrar se a tarimba é 50, não pode cobrar 60, é 50 e cobrar 50, mas ele cobrava mais do que devia, quer dizer, como dizia, mais ele do que, Deus, voltando aqui, glória a Jesus, ganhava muito bem a vida cobrando do povo mais do que devia. Por este motivo, o povo desprezava os publicanos. Não será ele, os publicanos, todo cobrador, né? Aí, aqui, a solitude de Jesus por Zaqueu no império de levar o evangelho aos repelidos pela sociedade, pois todos os seres humanos estão perdidos e necessitam de Cristo e de Jesus, né? Todo precisa de Jesus. Zaqueu já estava com certeza, né? Glória a Deus, como os estudiosos dizem que Zaqueu era considerado ele e família como ladrão. Aqui a Bíblia diz que ele entrou em Jericó. Ia passando um homem chamado Zaqueu, e era este um chefe dos publicanos, e era rico. Procurava ver quem era Jesus, e não podia por causa da multidão, pois era de pequena estatura. Ele era baixinho, talvez fosse mais baixo que eu, né? É, eu tenho 1,10m, ele deve ter 1,05m, por aí assim, né? Glória a Deus, isso é só brincadeira, viu, amém? Glória a Jesus. E Zaqueu teve essa dificuldade porque Zaqueu viu uma multidão. Ele disse, não tem como eu ver Jesus. Eu vou procurar algum lugar. E vendo que ele vinha naquela direção daquele pé de árvore, da figueira brava, como diz aqui, ele... Olha a inteligência de Zaqueu, né? Foi inteligente, subiu e ficou esperando. Quando Jesus chegou debaixo daquele pé de árvore, olhou para cima, diz a Bíblia aqui, olhou para cima e viu e disse, Zaqueu, desce depressa, porque hoje convém pousar em tua casa. Quer dizer, hoje vou ser hóspede em você, Zaqueu. E diz a Bíblia que ele desceu com alegria, com júbilo, quer dizer, alegria. Ele desceu, com certeza abraçou Jesus e saíram para a casa de Zaqueu. Foram caminhando, a multidão acompanhando, a multidão murmurava, dizendo que Jesus estava entrando na casa de um homem pecador. Aí aqui no versículo, Deus olha aqui, versículo 7. E vendo todos murmurava, dizendo que entrava para ser hóspede de um homem pecador. Versículo 8. Levantando-se Zaqueu, disse ao Senhor, Senhor, eis que eu aos pobres metade dos meus bens. E se alguma coisa eu tenho defraudado, alguém restitui quadruplicado, quer dizer, quatro vezes mais. Ele disse, eu dou mais quatro vezes. O arrependimento de Zaqueu, do que ele vinha aprontando, ele se arrependeu. Foi tempo. Talvez você não se arrependa e morra sem Jesus. Zaqueu não. Podia até ser abandonado pela sociedade, mas ele se arrependeu. Aí no versículo 9 disse Jesus, hoje vem salvação nesta casa, porque este é filho de Abraão. Deixou claro. Olha, hoje vem salvação nesta casa, ele veio a salvação a ele e a família, porque também esse é filho de Abraão. Porque ficar e salvar o que havia perdido. Oh, glória. As coisas, irmão, não é como a gente pensa ou como a gente quer. É como Deus quer. Talvez você seja um Zaqueu, está sendo, né? Glória a Deus, fazendo o que Zaqueu fazia, mas você pode se arrepender. Você pode fazer como eu. E talvez antes de partir da terra, aí termina, irmão, glória a Deus, na condenação eterna. Por quê? Porque não aceitou Jesus, porque não quis os caminhos daquele que leva até o céu. Ele é a morte, ele é o pão, ele é tudo na nossa vida.

Aleluia. Jesus é o homem que desce ao céu. Não tem outro, não tem os discípulos, não tem a mãe dele. A Bíblia diz que no terceiro dia ele ressuscitou, porque ele é o próprio Deus. Venceu. Nem perde a batalha. Quem está com ele está firme. Quem está com Jesus tem a diferença do que não está. Por quê, pastor? A diferença, amado, do cristão para o evangelho, para o católico, o crente, porque crente até o diabo é. Crê que estremece, mas não obedece. A palavra crente é crer. Você crê. Aí você diz, eu creio sim em Jesus. Creio, creio. Só nele? Não. Ei, eu creio em... E fulano se cansa dizendo, nem Padre Cícero, nem Santo Antônio, nem sei nem quem, não sei nem quem. Nem Maria, nem José, nem... Tá. Aí você faz uma salada. Deus não é salada, Deus é puro. Naquela salada você vai se complicar. Mas esse daqui se arrependeu. Esse disse, Senhor, se eu roubei, eu restituí quadruplicado. Eu dou quatro vezes mais. Mas eu quero.

Parce qu'on doit. Et non. Gonda Kofi, c'est à gauche, t'as tout. On en va à ces temps comme on est couille suffisait Salvador dans sa vie. Aqui no versículo 2, os pobres, a confissão genuína do pecador e a verdadeira fé salvifica em Cristo, resultarão na transformação da conduta eterna da pessoa. Ninguém pode conhecer a Cristo, aceitar a sua salvação e ao mesmo tempo continuar no pecado. Aleluia! Mas a Bíblia diz que Deus perdoa os pecados. Mas aqui diz que você, aceitando Jesus, não pode continuar no pecado. Você é uma nova criatura. Seu novo. Você aceitou os caminhos retos. Então, no momento que você levanta a tua mão, aceita Jesus como o único e suficiente Salvador da sua vida. Aquele momento você passou uma nova criatura. O teu pecado, irmão, é perdoado. Não é perdoado. É perdoado pelo Deus Todo-Poderoso. Você confessa diante do homem e ele apresenta diante de Deus. Livro de Mateus. Vamos lá. É melhor aqui porque fica mais certinho. Mateus 10. Abri aqui, glória a Jesus.

capítulo 10, versículo 32. Portanto, não é por 31. Não temas, pois mais vale vós do que muitos passarinhos. É o 32. Portanto, qualquer que me disse Jesus, olha. Portanto, versículo 32 de Mateus 10. Portanto, qualquer que me confessar diante dos homens, eu confessarei diante do meu Pai que está no céu. Versículo 33. Mas qualquer que me negar diante dos homens, eu confessarei meu Pai que está no céu. Então, meu amado, você precisa de Jesus. Você não pode negar, porque se você negar, vai ser negado também. Quando chegar lá, no momento de glória a Deus, da separação, você negou Jesus, foi negado. Você aceitou Jesus, ele te aceitou e confessou dentro do Pai dos anjos. Essa é a palavra. Zaqueu se arrependeu. Ele viu a história. Ele viu. Você está. A palavra de Deus também feliz, bem mais do que feliz, mas você precisa de Jesus. Você não pode, você pode negar Pai. Quando você nega, meu irmão, você está deixando ir para o céu. Aí você fica no caminho. É céu pleno, ou para cima ou para baixo. Queimado de dia, o fogo é tão quente que lá é plano e tormento. É região de dentro, tormento e tormento. Olha, preste bem atenção. Tormento, a pessoa outra vez é atormentado. Diz os povos que já pegaram doença chamada a. Não é ansiedade, não, a outra é glória a Deus. Tá com a palavra na boca, glória a Deus. É, então, a depressão, né? A depressão, tem pessoa que diz que é atormentado, não tem paz. No inferno vai ser tormento e região de dentro, diz a Bíblia. O homem de Jesus seguiu. Não, é até o fim. E Jesus dá-te a coroa da vida. Aquele que confessa, que chega até o fim, será salvo. Amém? Que Deus abençoe a tua vida. Que Deus fale mais no teu coração. Nos outros programas, tem mais programa a partir de meio dia até de tarde. Tem programa, você ouça os programas. Preste bem atenção, procura e vá aceitar Jesus, você e sua família. Aceite Jesus para você ter direito um dia a entrar no céu. Mas, pastor, é quase impossível. Não, irmão. O impossível é com ele, o possível é com você. Você dando um passo, Jesus dá dois, três para te abraçar. A Bíblia diz que quando um pecador se arrepende dos seus pecados e aceita Jesus, a festa no céu com os anjos de Deus faz festa no céu. Porque você aceitou, porque você saiu. No cigarro de tudo que não agrada ao Senhor, no estrupo de tudo. Então você é um bem-aventurado, mais do que feliz, amém? Que Deus abençoe você, a todos, amém?

tuas mãos, ó céus. Oh, Senhor. Oh, Deus. Bendito seja.

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1: 8 horas e 2 minutos.

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1: Muito bem, ouvintes, bom dia a todas e todos, bom dia ouvintes da Rádio Alternativa FM, bom dia também a todos vocês que estão pelo YouTube, pelo Facebook, pelo LinkedIn. Está começando agora o programa Sertão Ambiental e falando principalmente sobre o Dia Mundial do Meio Ambiente, que foi ontem, mas hoje ainda tem muita coisa para a gente conversar, para a gente dialogar, para a gente debater, para a gente falar um pouquinho, né, sobre essa questão tão importante que é a nossa casa, o nosso planeta, né? E também vamos falar um pouco sobre um projeto Redes pela Conservação. Meu nome é Haroldo Almeida, estarei com vocês até as 9 horas. E você que está pelo YouTube, Facebook, LinkedIn, deixa aí um comentário, deixa um recado, que aí a gente vai conversando, né? Hoje a gente vai falar um pouquinho sobre como o bioma Caatinga é vivo, mas também sobre o Dia Mundial do Meio Ambiente. E voltando aqui, né, pessoal? Primeiro, ontem foi o Dia Mundial do Meio Ambiente, uma data muito importante para todos nós, né? Para a gente que vive aqui na região do semiárido, que vive aqui na região do bioma Caatinga. A gente sabe que é um momento muito estratégico, muito importante para a gente estar refletindo, dialogando e principalmente a gente fazendo, né, toda essa reflexão. E aí, quando a gente fala de meio ambiente, muita gente pensa logo em uma floresta. Tem pessoas que pensam na floresta amazônica, tem pessoas que pensam naquela área lá no o mato, o oceano, né? Então, mas assim, pensa também o impacto que está acontecendo, né? Fala do meio ambiente, não, é a geleira que estão derretendo. Pensa no meio ambiente, é o desmatamento, as queimadas na Amazônia. Mas é isso tudo é importante, sim. Mas hoje eu quero falar também do meio ambiente que está bem perto aqui da gente, ao nosso lado, aqui no bioma Caatinga, né? Que aí a gente tem que entender que a Caatinga é um bioma exclusivamente brasileiro, que só tem aqui, né? É um bioma que é exclusivo, que é nosso, só existe aqui na nossa região. Então, grande parte do bioma Caatinga está aqui no Nordeste. Então, assim, o nosso sertão é um bioma onde o agricultor familiar planta feijão, faz as suas criações, né? Tem o milho, né? Cria também a cabra, colhe umbu, retira mel de abelhas e, se for nativa, é melhor. Onde também aqui na Caatinga tem muitas comunidades indígenas, né? Queria até mandar um abraço para os meus amigos Tingo e Botó. Tem o pessoal, tem diversas outras etnias aqui. Tem o Pancaru, Pancanhucá, diversas etnias que tem aqui na região da Caatinga, né, que guardam seus territórios, sua cultura, né, há séculos. Onde tem famílias também quilombolas que vivem aqui dos saberes, né? E a gente não encontra esse conhecimento em livro nenhum. É um conhecimento ancestral que é passado de pai para filho. Então, assim, o bioma Caatinga tem toda essa característica, né? Mas também a Caatinga é o único bioma que está sendo aqui dos saberes, né? E a gente não encontra esse conhecimento em livro nenhum. É um conhecimento ancestral que é passado de pai para filho. Então, assim, o bioma Caatinga

vários outros municípios. E aí a gente entende, aqui em Alagoas a gente tem os biomas de Mata Atlântica e Caatinga, os dois biomas mais ameaçados. Mata Atlântica é extremamente, é o bioma que foi mais desmatado porque está mais no litoral, um bioma que foi praticamente extinto por conta até mesmo da produção da cana-de-açúcar. Então esse é um grande desafio para a Mata Atlântica. E depois vem a Caatinga, que está sendo desmatado porque pela questão da valorização que poucas pessoas têm. E então hoje, no dia do meio ambiente, aqui no sertão, é importante entender que não é uma data só para estar no calendário, mas também é um momento de parar, de olhar em volta, de perguntar o que é que estou fazendo para cuidar da terra, o que é que estou fazendo para a minha passagem aqui no planeta. E como isso tem sido feito para proteger o território, proteger a Caatinga, proteger a minha região, proteger o meio ambiente? O que é que eu estou fazendo? É importante a gente fazer essa reflexão. Será que a minha atitude ela está ajudando o meio ambiente a ser preservado ou está ajudando a ser destruído? É importante a gente traçar um panorama, um diálogo e a gente entender. É, tem muita coisa para a gente falar, mas também uma das coisas que a gente precisa falar é o nosso sertão hoje. Né? A gente está vendo chegar aqui com muita força empreendimentos de energias renováveis, usinas eólicas e solares. E muita gente acredita que é uma energia limpa. Na verdade, ela é uma energia que ela tem uma característica mais assim, ela gera um impacto menor, a gente sabe bem disso, mas o impacto local é muito grande. Então, assim, é importante a gente entender isso. Qual é o impacto, né, desses empreendimentos que estão sendo colocados aqui? Outra coisa também é a expansão agrícola que está sendo desenvolvida aqui na nossa região. Muita gente vê que a agricultura, né, a agricultura convencional, com muito agrotóxico, muito veneno, com grandes desmatamentos, está sendo desenvolvido aqui na nossa região. Então, é um grande desafio a gente estar colocando tudo isso aqui, mas é importante a gente trazer nessa alerta, porque assim, a gente tem também que entender como é importante proteger o nosso território. Por exemplo, mesmo em Mata Grande, na Serra do Parafuso, uma área bem sensível, nos limites entre os estados de Pernambuco e Alagoas, foram aprovados grandes empreendimentos, né, para colocar os aerogeradores, as torres eólicas lá. Então, assim, vai ser cerca de 40 aerogeradores lá na Serra do Parafuso. Então, a gente sabe que até para levar esse grande empreendimento para lá vai ter um impacto muito grande. Em Pariconha, por exemplo, tem uma proposta de uma entre Pariconha e Delmiro. Uma proposta de uma usina fotovoltaica que prevê o desmatamento de praticamente 1.000 hectares de caatinga. Então, assim, é algo que a gente precisa compreender. Será que é isso mesmo que a gente quer? Será que é esse tipo de desenvolvimento que a gente quer, que não está olhando para o bioma caatinga, para as nossas comunidades, para os nossos povos que têm a sua forma de viver? Então, assim, é importante a gente tratar disso, né? O problema também não é apenas o tamanho que vai ser desmatado, que isso é um problemaço, mas também tem outros problemas também. Muitas comunidades que estão no entorno, as pessoas que vivem, né, da floresta também aqui na nossa região, é importante também saber os impactos. E nós já falamos aqui dos impactos das torres eólicas. Se você procurar no canal do Sertão Ambiental no YouTube, você vai ver quais são os impactos que as torres eólicas trazem, os painéis solares trazem. Então, isso é muito preocupante quando a gente vê isso. E também, por outro lado, né, a gente precisa ir explicando tudo, né? Porque tem pessoas que falam que viver na terra, na floresta, não é uma vida, mas muito pelo contrário, é uma vida sim, uma vida digna, né? E nós temos que defender isso. Temos que proteger esses modos, esses meios de vida. Outro ponto também, no Dia Mundial do Meio Ambiente, no sertão, a gente tem que falar abertamente sobre isso, com respeito, principalmente pelas comunidades, mas também com coragem para dizer a informação e a proteção. Então, assim, pessoal, o Dia Mundial do Meio Ambiente, a gente precisa refletir. O dia foi ontem, dia 5, que também é dia do nascimento de Delmiro.

0: Gouveia, o cara que deu nome a essa cidade aqui que eu moro, né? Uma das pessoas que tem um impacto muito grande aqui na nossa região, mas também é importante de a gente compreender que todo esse trabalho, todo esse olhar, a gente também tem que pensar no futuro. Que futuro a gente quer deixar para os nossos filhos, para os nossos netos? Então, assim, esse é uma mensagem, né, que eu acabo deixando aqui, né, para a gente poder estar refletindo um pouco mais sobre todo esse trabalho. Mas também a gente precisa de ter muitas, a gente precisa ter outras alternativas, outras possibilidades. A gente precisa que projetos venham aqui para a nossa região, mas venham com a ideia, com a intenção de ser uma ferramenta para estar ajudando, né? Ajudando a todo o desenvolvimento, ajudando também a estar no olhar da preservação, da conservação. E contando com isso, eu vou apresentar um pouco aqui a vocês daqui a pouco o projeto Redes pela Conservação, que é um projeto que a gente está trazendo para cá, para Alagoas. Então, assim, um projeto muito que traz uma expectativa muito, muito boa, uma expectativa muito interessante, e a gente tem a possibilidade de trazer um real desenvolvimento aqui para a nossa localidade. Mas, assim, a gente vendo que com respeito à natureza, respeito também às nossas comunidades. E aí, queria aproveitar o espaço também para falar um pouquinho do projeto Redes pela Conservação, que aí a gente sabe hoje a gente precisa ter projetos que venham realmente, né, tá trazendo aqui. Mandar um abraço aqui para o José Roberto, colocou aqui os parabéns. Eita, muito bem, José Roberto lá de Xangrande, se eu não me engano. Ele tá vendo aqui a fotozinha aqui dele, que só vi a mensagem, mas acredito que o José Roberto é o meu tio lá de Xangrande. Mas vamos lá, e você que tem um recadinho, deixa aí um recado, deixa uma fala que a gente vai comentando aqui. Projeto Redes pela Conservação. O que é isso, né? Pessoal, primeiro, assim, o projeto Redes pela Conservação é uma parceria bilateral entre o Brasil e também a Alemanha, né, para estar desenvolvendo um projeto que ele venha trazer a ideia de conservação e preservação para a região, para vários biomas brasileiros, menos o bioma amazônico, né, mas todos os outros biomas estão integrados nele. E também é uma ideia de uma transformação, né, local, né, pensando também muito nas comunidades, pensando no real desenvolvimento sustentável. É um projeto muito interessante que estamos ainda trabalhando nele há mais de um ano. Ele aqui está sendo executado. É o tio Beto mesmo, tá aí falando. Meu tio. Aí, aproveitar e mandar a benção aí pro meu tio Beto. Obrigado, tio Beto. Só a benção, viu? Está lá em Xangrande acompanhando aqui o Sertão Ambiental. Mas continuando, o projeto Redes pela Conservação é um projeto que está sendo executado aqui no território, na nossa região aqui em Alagoas, pela Copabax, articulado também pela ASA, articulação pelo Semiárido. Mas vamos continuando aqui, falar um pouco dele. É um desafio muito grande, né? É uma resposta também global ao desmatamento, né, que foi pensado nessa ideia. A ideia é reduzir o desmatamento, promover também arranjos de sociobiodiversidade, incentivos financeiros e expansão de áreas protegidas. A ideia é expandir muitas áreas protegidas. E a Caatinga, né, também está aqui. Aí esse projeto vai ser trabalhado na Caatinga, no Cerrado, no Pantanal, no Pampa e na Mata Atlântica. E aí, assim, o prazo de desenvolvimento dessa iniciativa, a gente está trabalhando desde 2005, a ideia é trabalhar até 2031. O público-alvo é agricultores, povos e comunidades tradicionais. Então, assim, mesmo as pessoas que estão na base desse processo. E esse projeto ele vai estar em 5 biomas brasileiros, né, que é o Cerrado, Caatinga, Pantanal, Mata Atlântica e o Pampa. E aí, assim, é um projeto muito importante para a gente estar pensando nele, que ele vai trazer um olhar diferenciado. A ideia de redução do desmatamento, a ideia de promover arranjos da sociobiodiversidade dentro do processo, incentivo financeiro, expansão de área protegida. Então, é um projeto grandioso que eu não vou falar dos outros biomas, né, que a gente vai estar trabalhando, mas vou falar mais do bioma Caatinga, mas a gente vê o quanto esse projeto vai ser importante para a proteção e preservação, principalmente da nossa região, das nossas matas. E aí, assim, é um projeto que ele tem um sistema integrado de parcerias. Primeiro, está sendo financiado pelo governo da Alemanha, né? Então, o financiador é o governo alemão, né? Também está sendo a gestão dele pelo Ministério de Meio Ambiente da Alemanha e a Caritas da Alemanha. Então, ele é que faz a gestão e está sendo implementado aqui na região pela rede da ASA, a rede Cerrado, a rede Ecovida e o PNUD. Então, assim, cada rede dessas vão ficar executando um projeto em uma região. E na nossa região aqui, na Caatinga, a rede da ASA é que ficou responsável para executar essa iniciativa junto com outros diversos parceiros, né? E aqui em Alagoas, a Copabax é que vai fazer todo esse trabalho. Copabax é a cooperativa de pequenos produtores agrícolas de bancos comunitários de sementes. Então, assim, é uma cooperativa que tem trabalhado muito, principalmente na construção de cisterna, trabalhar também na construção de bancos de sementes, fortalecimento das sementes nativas, sementes crioulas, né, que são sementes que os povos antigos cuidavam, né, e usavam ela, né. Então, a ideia da Copabax é manter essa resistência ainda viva. E aí, assim, qual é esse projeto? Ele tem quatro pilares, né? Eu meio que comecei a falar um pouquinho, mas ele tem um pilar da sociobiodiversidade. A ideia é fortalecer e expandir os arranjos produtivos da sociobiodiversidade. Principalmente, o que é isso? Arranjo da sociobiodiversidade, aquele tipo de produção e produtividade que pensa na natureza, pensa na biodiversidade do planeta. Então, assim, você, a cultura do umbu, estou falando aqui na região, umbu, o caju, né? Então, assim, pensar nesses produtos que são nativos. A ideia também é ter áreas protegidas. A ideia é consolidar, expandir principalmente áreas que elas são protegidas, né? Evitar que as áreas sejam desmatadas, isso é extremamente importante. E aí, por que não criar unidades de conservação? Por que não criar RPPNs? Então, assim, esse projeto ele vai incentivar isso. Vai incentivar também alguns instrumentos financeiros, né? Mecanismo, algumas formas de pagamento por serviços ambientais, créditos, porque a ideia também a gente tá desenvolvendo isso. E ter uma linha de pesquisa, né, multinível bem interessante para a gente poder estar desenvolvendo isso, tá? E aí, assim, a gente tem um recorte aqui no sertão de Alagoas. Aí já vou puxar, né, para a gente aqui, como é que a gente vai estar desenvolvendo, como é que nós aqui de Alagoas vamos estar participando disso. Mas também detalhe, Pernambuco vai estar lá, tem o Sabiá que vai estar desenvolvendo em Pernambuco, o CJBC vai estar desenvolvendo lá no Sergipe, o IRPA vai estar desenvolvendo lá na Bahia, né? Então, Paraíba também. Então, todos os estados aqui que a gente imaginar vai ter gente desenvolvendo e participando desse projeto, toda a região do Brasil, menos na Amazônia. Por que não está a Amazônia? Porque a Amazônia já tem diversos outros trabalhos sendo desenvolvidos lá. Então, assim, o foco desse é outros, né, biomas não amazônicos. E aí, aqui em Alagoas, a gente vai estar atuando em 8 cidades: Ouro Branco e Pariconha. Por quê? Ouro Branco porque é a primeira cidade que está no mapa da desertificação, né? Então, assim, uma cidade extremamente importante para a gente estar trabalhando. É urgente trabalhar lá. Pariconha, que é a cidade que mais tem comunidade indígena lá. Então, assim, essas duas cidades serão os municípios foco. Mas também vamos trabalhar em Mata Grande, Delmiro Gouveia e Senador Rio Palmeira, porque também estão em cidades, né, com grande risco de desertificação, passando por Água Branca, Piranhas e Olho d'Água do Casado. Então, serão esses outros municípios que iremos trabalhar. E aí, né, a Copabax vai estar desenvolvendo algumas metas dentro desse território, né? Então estaremos lá trabalhando, né, principalmente traduzir algumas estratégias de conservação com impacto comunitário, a gente pensar bem nisso, pensar em uma operação de base. Mas aí o público, né, primeiro é trabalhar 750 famílias mobilizadas, diagnosticadas, capacitadas. Então assim, o foco é trabalhar 750 famílias nos municípios que eu falei antes, né? Só recapitulando: Ouro Branco, Paricuinha, Mata Grande, Delmiro Gouveia, Senador Rui Palmeira, Água Branca, Piranhas e Olho d'Água Casado. A ideia é a gente trabalhar 750 famílias, né? Aí a gente trabalhar com mobilização, diagnóstico, capacitação, e aí treinamentos. A ideia é a gente estar desenvolvendo tudo isso para essas 750 famílias. E um prazo de 48 meses, que aí esse prazo agora já está em 44, né, que já estamos já executando essa iniciativa. E o impacto, a gente, durante esses 48 meses, é ter mais de 4 mil ações diretas e indiretas, entre reuniões, capacitações, mutirões, instalação. Então, assim, são mais de 4 mil atividades somente para aqui, para a região de Alagoas. E aí, assim, a gente tem um foco, né, principalmente em algumas tecnologias, mas também a gente tem, antes, né, de tudo, a gente fazer intervenção, um mapeamento preciso de condições ecológicas, sociais, até para orientar na aplicação dos recursos. Primeiro, a gente fazer um treinamento, um diagnóstico sobre SAFs, primeiro o sistema agroflorestal, entender esse, fazer um diagnóstico mostrando, ó, como é que se faz um SAF, como é que a gente precisa entregar isso, o que é que é necessário. Também fazer um trabalho sobre turismo de base comunitária, fazer um diagnóstico sobre turismo de base comunitária, entender quais são as áreas que a gente pode estar trabalhando, que tem esse potencial para estar desenvolvendo aqui. Fazer também um diagnóstico de fauna e flora, né? Então isso aí para 50 famílias, para entender, né, como fazer um recatinhamento. A gente tem que ter um diagnóstico aqui da nossa região. Ó, vou fazer um recatinhamento aqui na Caatinga, aqui na região de Alagoas, entre nos municípios que falam, mas o diagnóstico que a gente fez, a gente disse o seguinte, ó, essas plantas aqui que tem na nossa região, então assim, é importante colocar isso. Outro ponto, fazer um diagnóstico de produtos da sociobiodiversidade, para ver quem é que desenvolve produtos com mel, com muco, com caju. Então assim, fazer esse diagnóstico para a gente compreender isso. E também sobre direito do território e condições, né, na região. A ideia também é a gente estar trabalhando algumas capacitações, fazer, ó, primeiro, veja, falei em diagnóstico, né, que seria um diagnóstico participativo com a comunidade nas áreas de SAF, fauna e flora, sociobiodiversidade, direito do território e turismo de base comunitária. Então a gente faz um diagnóstico e aí a gente compreende o que é que tem para ser desenvolvido. E aí a gente passa também para a parte de capacitação. E aí a gente fazer capacitação com 40 famílias sobre recatingamento, capacitação sobre 48 famílias para turismo de base comunitária, capacitação para 50 famílias sobre sistemas agroflorestais, SAFs, capacitação para 80 famílias sobre produtos da sociobiodiversidade e capacitação para 187 famílias para a defesa do território. Aí o pessoal diz, mas o que é defesa do território? Defesa do território é aquela questão da gente valorizar a nossa região, valorizar, né, todo o que a gente está fazendo, e compreender que a nossa região, ela tem as características que são extremamente importantes para a nossa região, para a nossa sociedade. Então, é muito importante isso, né? Deixa eu pegar aqui mais outras duas mensagens que meu tio Beto deixou aqui. Ó, tio, bom dia, meu sobrinho querido Haroldo, Deus abençoe. Obrigado, tio Beto, por isso, por estar aí acompanhando, viu? Dá essa moral, isso é muito bom, a família tá vendo o trabalho da gente, dá essa moral, a gente fica muito feliz, isso, né? Ele até colocou um amém. Deus abençoe. Obrigado, viu, Tibeto, pelo apoio. Isso é muito bom, a gente ter o apoio da família nesses trabalhos que a gente está fazendo. E esse trabalho do Redes pela Conservação é um trabalho muito bonito, que aí a ideia também é trabalhar isso. E a ideia da defesa do território é o seguinte, é quando vier um grande empreendimento, é que eu falei aqui no começo de energia renovável, a gente compreender e fazer uma defesa do território mesmo. Compreender o seguinte, se esse empreendimento ele vai ser positivo, vai ser benéfico ou não. Então, isso é muito importante, a gente estar com todo esse trabalho, é importante a gente compreender tudo isso. E aí a gente entender que a defesa do território é algo extremamente essencial para a gente. Se a gente não defender nosso território, como é que vai ficar? Então, assim, a gente precisa defender nosso território para não ouvir pessoas para a exploração, sabe? Também a degradação ambiental. E aí a gente tem que trabalhar isso. A defesa do território é algo muito importante para assim, para conscientização, né? da nossa sociedade. Então, assim, eu acho que esse trabalho de defesa do território é um dos mais importantes desse projeto Redes pela Conservação, porque vai mostrar uma ação que é extremamente importante de conscientização. E nessas áreas de recatingamento, turismo básico humanitário, SAF, produto da sociobiodiversidade, e aí a gente entender como se defender, né, de todos esses aspectos. Muito bom a gente estar pensando nisso. Mas também esse projeto não é somente um projeto que vem trazer capacitação, treinamento, diagnóstico, não. Também ele tem implementação de algumas tecnologias, de algumas tecnologias que vão ser benéficas para a região. Principalmente, assim, tem umas tecnologias muito boas. Esse projeto, ele está, até assim, a sua materialização física é a construção de algumas infraestruturas, de algumas tecnologias sociais para as propriedades rurais, para garantir uma segurança hídrica, energética, alimentar e, ao mesmo tempo, ser uma das ferramentas de proteção, né, do território, ser uma das ferramentas também de proteção da região da Caatinga. A ideia desse projeto é a gente implantar 10 unidades de meliponiários. Meliponários são as abelhas nativas. Incentivar 10 kits de criação de abelhas nativas. Também a ideia é a gente criar 10 unidades de SAF irrigado, sistemas agroflorestais irrigado. Também fazer 10 unidades de fogão ecológico. E a ideia do fogão ecológico, a gente utilizar ele com a estratégia de cozinhas comunitárias. Então, assim, a ideia é a gente fazer algumas cozinhas comunitárias com fogões ecológicos dentro desse projeto. Fazer também cercamento de 10 áreas que estão em risco e precisam ser protegidas, e 5 fossas de evapotranspiração. E aí, um ponto importante é essas tecnologias, elas são principalmente focadas para os municípios, né, que a gente está colocando aqui como município foco. Mas também, assim, a ideia é que a gente trabalhar principalmente os municípios de Ouro Branco e Pariconha, a maioria das tecnologias irão para lá. Né? Então, os outros municípios vão trabalhar as questões dos intercâmbios, né, todo esse trabalho. E aí, assim, até uma forma de multiplicar, né, esse saber e também mostrar e tudo isso que a gente está trabalhando na prática é utilizar o intercâmbio, né? O intercâmbio é uma forma transformadora que acontece quando as comunidades ensinam comunidades. Isso é muito bom. É algo que a gente entende que, vendo na prática, a gente vai compreender melhor como é que está sendo desenvolvido, vai se inspirar e vai poder replicar. E a ideia é que a gente trabalhar aquelas famílias todas, e a ideia é a gente estar aqui trabalhando intercâmbio para a SAF, Sistemas Agroflorestais, com 200 famílias envolvidas, fazer um intercâmbio de recatingamento com 200 famílias, fazer um intercâmbio com produtos da sociobiodiversidade, 150 famílias, fazer um intercâmbio para a defesa do território com 100 famílias e também um intercâmbio com turismo de base comunitária para 100 famílias. Então, é um projeto muito ousado que pretende também levar praticamente todas as 750 famílias que estamos trabalhando para intercâmbios também, para compreender como a gente deve trabalhar. E aí, a meta dele a gente está trabalhando principalmente a mobilização continuada, né, desse projeto até o final. Primeiro trabalhar diagnóstico, capacitação, implementa as tecnologias e finalizando com os intercâmbios, né? Essa é a ordem que estamos pensando estar desenvolvendo aqui essa iniciativa. E a estrutura, né, operacional que a gente está desenvolvendo vai ser uma estrutura que a Copa Bax vai estar organizando, mas assim, tem um corpo técnico dedicado com coordenador, com assistente administrativo, com animador de campo. Tem também a questão da segurança e logística, já tem um veículo específico para o desenvolvimento desse projeto e tem também um custeio fixo operacional para essa iniciativa. E aí, assim, em síntese, né, todo esse trabalho que está sendo colocado, é importante dizer que é uma parceria do governo brasileiro com a Alemanha, e aí para atuar em vários biomas brasileiros, e trazendo isso aqui em Alagoas, a gente está executando essa iniciativa. E aí temos como meta, né, a questão da sociobiodiversidade. Primeiro trabalhar diretamente aqui em Alagoas, 150 famílias com intercâmbio, com apiário, com diagnóstico, e aí a gente atender a ideia da sociobiodiversidade, mas também trabalhar indiretamente com 187 famílias formadas em defesa do território, né, em ações diretas de recatingamento, também dialoga com a sociobiodiversidade. A questão das áreas protegidas, primeiro, né, aqui em Alagoas, 150 famílias em intercâmbios, entender a questão dos apiários, dos diagnósticos, a gente entende que a área protegida acaba dialogando com tudo isso. E também a gente vê que as áreas protegidas, quando as famílias estarão, 187 famílias formadas em defesa do território, em ações diretas de recatingamento, também elas vão ficarem aptas também a ter suas áreas protegidas. E diretamente, né, também a criação de SAFs, fogões ecológicos, fossas de evapotranspiração, garantindo principalmente uma autonomia da Caatinga. Mas também há outro ponto de visão global desse projeto, é a resiliência climática, que aí está diretamente ligado à formação das famílias em defesa do território, né? Acho que é algo que fica muito bem claro nisso, e ações diretas de recatingamento, mas também dialoga com as famílias nos intercâmbios, nos apiários, no diagnóstico, e também as famílias formadas em SAF. Então, assim, a gente entende que tudo está interligado, interconectado. E assim, a gente tem alguns passos, né? A gente já está em fase, já passamos essa fase de planejamento, orçamento, estamos agora na fase de implementação, né? Começar com a fase de mobilização e diagnósticos, é a primeira fase. E a ideia é a gente transformar realmente esse território, né? Começar mapeando algumas realidades. E aí a gente sabe que nas próximas semanas serão importantes para a gente estar indo nesses municípios e falando um pouquinho, né, e já ir buscar, mapeando as áreas que a gente já vai trabalhar, né, porque é um projeto longo, mas também a gente entender que é um projeto que ele tem muito a trazer para a nossa região, protegendo o bioma. Então, assim, a gente fica muito feliz com tudo isso, com todo esse trabalho, com o que a gente está trazendo aqui, é uma riqueza, né, que a gente está trazendo aqui para a nossa região. É uma parceria entre o governo brasileiro e o governo da Alemanha, importante colocar sempre isso. Importante dizer também que é um projeto que ele está usando recursos públicos, mas ao mesmo tempo é um projeto que ele está visando realmente fazer a diferença aqui no local, na nossa localidade, na nossa região. Então, por isso que a gente está aqui trazendo ele, né, em pleno Dia Mundial do Meio Ambiente, que estamos aqui falando, né, falamos um pouquinho também sobre todo esse trabalho que a gente tem feito. E não é fácil, né, a gente está aqui trabalhando, né, com proteção e preservação ambiental. A gente também está olhando também que a gente precisa, né, de ter um espaço, né, para olhar para o futuro. E aí, assim, por isso que a gente está trazendo um projeto desse tamanho, que ele não caminha sozinho. É um projeto que ele precisa ser bem honesto com todos nós sobre isso, mas também é importante entender que é um projeto que vai precisar ainda de parceiros. E aí a gente já discutimos até com a Embrapa Alimentos, território aqui de Alagoas. Já estamos discutindo com a Associação dos Produtores de Crédito Carbono Social do Bioma Caatinga. Estamos discutindo também com o Comitê de Bacia da Região Hidrográfica do Sertão de São Francisco, com diversos parceiros, para eles ajudarem e compreenderem como é esse projeto e como é que eles podem ajudar a desenvolver esse projeto. Não é um projeto que somente a Copabax vai estar desenvolvendo sozinha, não. Muito pelo contrário. É um projeto que iremos também até apresentar no Colegiado Territorial do Alto Sertão de Alagoas, que é extremamente estratégico, a gente está lá falando. Então, assim, é um projeto que a gente já começamos, mas a gente precisa estar avançando com diversos outros parceiros aqui da nossa região, falar também para o consórcio, um consórcio de municípios também, a gente vai procurar o consórcio de município, vamos procurar todos os municípios que foram citados, que vão ser trabalhados, né? Então, assim, importante também ter a parceria dos municípios, e a ideia que a gente pode fazer até as ações de intercâmbio em parceria mesmo, né, com essas outras organizações. E aí a gente pode também ver outros projetos que estão sendo desenvolvidos aqui na região, principalmente pela Flor de Caraibeira, pelo Terra Viva, até mesmo pela Embrapa Alimentos, pela Ematé. E a gente está andando junto, porque a gente precisa que as coisas se unam para a gente trazer o benefício principal, que é a proteção do bioma caatinga. Eu acredito que é isso que a gente está olhando, né? O principal foco nosso é trazer o bioma caatinga, o equilíbrio, né? E aí a gente está pensando nisso e articulado também com todas as prefeituras, as associações comunitárias, colegiado territorial, com a Universidade Federal, o Instituto Federal de Alagoas, que estão aqui na região. E aí mostrar que é assim que se faz uma política pública interconectada, interligada, dialogada e trazendo todos esses contatos. E também a gente espera, né, que esse projeto, quando acabar em 2030, a gente tenha também um olhar diferenciado, né? Mais pessoas conscientizadas, que a caatinga tenha mais áreas de caatinga recuperadas, evitar o desmatamento, que as comunidades tenham seus territórios protegidos, que a gente tenha mais abelhas nativas, aquela abelha sem ferrão produzindo mel para todo mundo, né? Eu acho que esse é um sonho que a gente tem aqui, né? Que uma rede de turismo de base comunitária esteja funcionando e consolidada, né? E aí a gente tem até a Coopera Sertão, que tem feito um trabalho, né, de trazer para cá, para a gente estar vendo tudo isso. Então é um trabalho, né, que a gente pensa também que vai ser muito benéfico para os municípios, para as comunidades, mas também não esquecer de gerar renda para as mulheres, para os jovens, a gente incluir as pessoas. Eu acho que isso é um ponto muito importante, incluir as pessoas, incluir a juventude nesse processo. E detalhe, ninguém precisa sair do sertão para ter uma vida digna, muito pelo contrário, aqui é que a gente tem vida digna mesmo, aqui nas nossas comunidades, na nossa terra. Eu acho que é importante ver isso. E aí entender, a gente saber se defender, saber dos nossos direitos e também dizer não quando for preciso e propor também quando tiver oportunidade. E aí a gente tem muita oportunidade, a gente pode dizer não para alguns projetos. E ano político a gente também pode dizer não, pode dizer sim. É importante isso. É importante também que a caatinga é uma mãe. O bioma caatinga é uma mãe do sertanejo. Ela esteja um pouco mais viva do que está hoje. Porque, infelizmente, o bioma caatinga hoje, depois da Mata Atlântica, é o bioma mais degradado. É o bioma hoje que mais sofre risco de virar um deserto. Então, precisa trabalhar isso. E, pessoal, encerrando aqui rapidamente, né? Mas antes eu queria fazer uma fala bem rápida, né, sobre fogueira, né? Mês que vem a gente vai ter a fogueira, festejo junino. E aí você diz, poxa, Haroldo, desmatamento e tal. Gente, a fogueira é uma manifestação tradicional da nossa sociedade. Então, assim, a gente precisa também pensar nisso, né? Não é apagar a cultura, muito pelo contrário, a gente fazer com que essa cultura ela seja desenvolvida com responsabilidade, com respeito à natureza. Então, se for fazer uma fogueira, beleza, faça. Mas procura algumas. Isso aí vale para todo mundo. Se você tiver no bioma caatinga ou não, esse recado vale para todo mundo. Você vai fazer uma fogueira, primeiro procura uma árvore que esteja seca e pegue e faça fogueira com árvore seca. Procura a árvore que ela é exótica, tipo algaroba, o ficus, o nim. Então assim, procura essas árvores, não vai com as árvores nativas, né? Não derruba uma caraibeira para fazer uma fogueira, pelo amor de Deus, não faz isso, que é um crime, né? Não utiliza o juá, a jurema, não, procura árvores que elas são mais, como é que se diz, são exóticas. A gente, toda a cidade tem ficos, nim, algaroba, procura essas árvores para fazer a fogueira. Ou então, não tem essa, mas eu tenho na minha propriedade várias árvores secas da caatinga, pega, pronto, faz uma fogueira. Agora não precisa fazer aquela fogueira monstruosa, faz uma fogueira pequenininha, não precisa. E detalhe, vai fazer uma fogueira? Faz, mas pensa em plantar umas árvores. Eu acredito que isso é bem importante, a gente plantar umas árvores. Tipo, eu tô fazendo, cada fogueira que eu fizer eu planto uma árvore. Isso aí é uma dica muito boa, tá, pessoal? E também pensar, olhar pro seu vizinho. Vou fazer uma fogueira aqui na rua, mas entender, será que essa fogueira vai incomodar meu vizinho? Será que eu tenho um vizinho que ele tem algum problema de saúde? Tal? Então assim, será que a fumaça da fogueira que eu vou fazer vai entrar na casa de outra pessoa? Então vamos pensar em tudo isso, tá? Quando for fazer a fogueira, certo? Eu entendo que a fogueira é uma manifestação cultural, a gente tem que entender isso, mas temos que entender que a manifestação cultural também não pode estar impactando as pessoas, tá, pessoal? Então fica esse recado aí. Semana que vem vamos estar aqui falando mais, um pouco mais. E chegou, pessoal, chegou o final desse programa, com o coração cheio, né, de alegria também, por falar, né, do Dia Mundial do Meio Ambiente, que é uma data muito bonita, muito importante, e nos lembra que a Terra não é só cenário, a Terra é um sujeito, a natureza é um sujeito de direito. Eu acho que a gente tem que colocar isso aí para os nossos governantes nesses dias, que o planeta, a natureza é um sujeito de direito. É importante a gente estar colocando isso. E ela responde o que é que a gente faz. E no sertão, tantas vezes foi tratado, né, com a terra com pobreza, com ausência. E na verdade é um território muito rico aqui no sertão, sabe? Tem muita riqueza, muita biodiversidade, resistência e possibilidades. E a caatinga, ela floresce. A gente vê aí quando está uma seca grande, braba, bem uma chuvinha, a caatinga fica toda linda, exuberante. Então é por isso que a gente tem que valorizar esse bioma, que ele é nosso. E o sertanejo se reconstrói também diante de todas as adversidades, tá? Então assim, a gente fica muito feliz com tudo isso, com todo esse trabalho, e também é essa força que o Projeto Rede pela Conservação tem trazido. Então, se você quiser saber mais sobre o projeto, procura a Copabax, que fica aqui no Bairro Novo. Então assim, tem, procura lá para a gente estar dialogando, e também a gente chega, né, para conversar e dialogar melhor. E pessoal, eu sou Haroldo Moisés de Almeida, estou finalizando aqui o Sertão Ambiental. Daqui a pouco o querido Adalberto vai estar aqui com vocês para estar desenvolvendo, né, todos o trabalho que ele está fazendo aqui, né, também na Rádio Alternativa FM, e até a próxima semana que estarei com vocês. E pessoal, fico muito feliz aí estar falando sobre, mais uma vez, sobre meio ambiente, bioma caatinga, e trazendo um pouco mais aquele conceito de caatinguinidade, aquela garra, aquela força do sertanejo nordestino, que tem muito a ver com o nosso bioma, com a nossa região. Então, feliz Dia Mundial do Meio Ambiente, que esse dia seja lembrado não somente ontem, mas todos os dias, que a gente tenha essa força, essa garra lembrada sempre. A gente precisa, sim, proteger a natureza. A natureza é um sujeito de direito. Tanto direito que você tem, eu tenho, a natureza também tem, porque nós somos parte da natureza. Muito obrigado, pessoal. Valeu.
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0: 9:03.
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5: Alternativa FM, bom dia pra você. Agora já são 9 horas mais 8 minutos e a partir de agora no ar pra você tem a programação aqui do locutor Adalberto Gomes nesta manhã maravilhosa de sabadaço, 6 de junho de 2026. Prazer imenso estar juntinho, coladinho aqui com você por meio das ondas da nossa Alternativa FM. E a partir de agora você curte a programação do nosso Flashback 98, trazendo sucessos inesquecíveis e você juntinho fazendo essa viagem ao mundo das músicas inesquecíveis, sucessos marcantes aqui na programação do nosso Flashback 98, trazendo duas sequências maravilhosas. A primeira sequência somente músicas nacionais e a segunda sequência trazendo sucessos internacionais pra gente curtir. Pra começar super bem, tem sucesso marcante com Ruge, Um Anjo Veio Me Falar no nosso Flashback 98.

Alternativa FM, bom dia pra você, 9 horas mais 21 minutos, aí você curte o sucesso com Kit Abelha Como Eu Quero, no nosso Flashback 98, tem mais sucesso na nossa programação, um ótimo dia pra você.

0: Alternativa FM, bom dia pra você, 9 horas mais 30 minutos. Aí você curte comigo a última desta primeira sequência do nosso Flashback 98, o sucesso marcante com Zezé de Camargo e Luciano. E você juntinho aqui por meio das ondas da nossa Alternativa FM, recordando nesta manhã maravilhosa de sabadaço. Vão rápido o apoio cultural e na sequência retorno trazendo muito mais sucessos internacionais no nosso Flashback 98. Um ótimo dia pra você.
1: 9 horas e 31 minutos.
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3: 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Muito bem, de volta na programação, 9 horas mais 35 minutos, e a gente segue no nosso Flashback 98, e a partir de agora tem sucessos internacionais, sucessos marcantes, pra gente curtir na segunda sequência do nosso Flashback 98. Eu e você juntinho, aqui por meio das ondas da nossa Alternativa FM, tem sucesso com Y&N Lennox, aqui no nosso Flashback 98. Um ótimo dia pra você. 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

0: Alternative FM, bom dia pra você, finalizando a programação do nosso Flashback 98 deste sabadaço com sucesso marcante de Alphaville e Forever Young aqui na programação da nossa Alternative FM. Este foi o nosso Flashback 98 deste sabadaço, que vai ficando por aqui, mas prometendo voltar com mais uma audição no próximo sábado a partir das 9 horas da manhã comigo mesmo, Adalberto Gomes. Tá bom? Prazer imenso estar juntinho, coladinho aqui com você por meio das ondas da nossa Alternative FM. Um rápido apoio cultural e na sequência retorna à programação trazendo o nosso Estação 98 e você juntinho curtindo todos os estilos musicais na nossa melhor programação.
1: 10 horas e 1 minuto.
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6: Muito bem, bom dia para você. Agora 10 horas mais 5 minutos e a gente segue aqui na programação da nossa Alternativa FM, né? Esta manhã de sabadaço, agora 10 horas mais 5 minutos. Abraçando você em qualquer ponto da nossa querida cidade, curtindo e retransmitindo o nosso som. Agradeço de montão pelo carinho imenso do rádio. Obrigado, sou Adalberto Gomes e vem comigo curtir a partir de agora todos os estilos musicais no nosso Estação 98. E para começar super bem a programação, tem sucesso com Marina Sena. Um ótimo dia para você. 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

Muito bem, bom dia para você. Agora 10 horas mais 14 minutos. Aí você curtiu sucesso com Claudinha Leite, A Chave, aqui na programação da nossa Alternativa FM. Tem sucesso na programação. Um ótimo dia para você.

0: Muito bem, bom dia pra você. Você curtiu o sucesso com Léo Magalhães, Mundo Gira e Anda, aqui na programação do nosso Estação 98. Para você que está sintonizado com a gente, curtindo a nossa programação, agradeço de montão, um carinho imenso, né? Você nos baixa, nos checa, nos sítios, nos povoados, enfim, coladinho com a gente na nossa melhor programação. Vamos rápido ao cultural e na sequência retornar à programação, trazendo muito mais sucesso pra gente curtir.
1: 10 horas e 34 minutos.
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9: Muito bem, bom dia. De volta na programação e a gente segue curtindo o que há de melhor no mundo da música nesta manhã maravilhosa de sabadaço, 6 de junho de 2026, é claro. E você juntinho aqui por meio das ondas da nossa Alternativa FM. Vem comigo, vem curtir sucesso. Tem forró pra gente curtir onde você está com forró Laços de Mel. Um bom dia pra você.

0: Muito bem, bom dia pra você, 11 horas mais um minuto. Aí você curtiu o sucesso com Asas Morenas, Meu Coração Ainda Sofre, por você aqui na programação do Nossa Estação 98. Pra você que está sintonizado com a gente em qualquer ponto da nossa querida cidade, agradeço de montão pelo carinho imenso do rádio ligado. Vamos rápido, apoio cultural, e na sequência retorna à programação trazendo muito mais sucesso pra gente curtir.
1: 11 horas e um minuto.
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6: Muito bem, de volta. Um ótimo dia para você que está conferindo a nossa programação. Sapataço, 6 de junho de 2026, agora 11 horas, mais 6 minutos. E tem muito mais sucesso no nosso Estação 98. Tem Nadson para a gente curtir.

0: Alternativa FM, bom dia pra você, 11 horas mais 30 minutos, aí você curtiu o sucesso, hoje só quero paz aqui na programação do nosso Estação 98, pra você que está sintonizado com a gente, curtindo a nossa programação, agradeço de montar pelo carinho imenso do rádio, ligado, vamos rápido ao cultural, e na sequência retorno trazendo muito mais sucesso pra gente curtir, um ótimo dia pra você.
1: 11 horas e 31 minutos.
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2: Muito bem, bom dia pra você de volta. E a gente segue com muita coisa bacana em forma de música no nosso Estação 98. Tem sucesso, tem pagode pra gente curtir.
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Muito bem, bom dia pra você, 11 horas mais 44 minutos. Aí você curtiu o sucesso com Eduardo Costa, imagina eu aqui na programação do nosso Estação 98. Tem sucesso, tem doce mistério, um bom dia pra você.

Muito bem, 11 horas mais 54 minutos. Um ótimo dia pra você, né? Que está conferindo a nossa programação. Aí você curte comigo sucesso com Zé Neto e Cristiano. Oi, tudo bem? A última da programação do nosso Estação 98 deste sabadão, que vai ficando por aqui, mas prometendo voltar com mais uma audição no próximo sábado a partir das 10 horas da manhã. Mas antes disso, vou estar a partir das 9 horas com a programação do nosso Flashback 98. E amanhã, domingaço, estarei aqui na programação a partir das 15 horas com os programas Conexão Sonora, também Nossa Forró e o Nossa Recordações. Então desejo para você uma ótima tarde de sabadão, um bom final de semana e a gente se encontra amanhã, domingaço, a partir das 15 horas. Fui, uma boa tarde para você, boa tarde, cidade.

0: 11:58.
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0: Muito bem, minha gente, muito boa tarde, meu amigo, boa tarde, minha amiga, mais uma vez com muito prazer. Queremos lhe saudar com a paz do Senhor Jesus nessa tarde maravilhosa de sábado. Hoje é sábado, dia 6 do mês de junho do ano de 2026. Mais uma vez queremos agradecer a você pela audiência, pelo carinho do rádio ligado e a sua permissão de mais uma vez entrarmos no seu lar e estarmos juntos em mais uma programação. Aonde quer que você esteja, né? No sítio, na roça, na fazenda, no seu escritório, seu estabelecimento comercial, a você no seu automóvel, nos dando essa carona maravilhosa, a você na praça, nas ruas em Delmiro Gouveia, a você evangélico, a você católico, a você que não tem religião, a todos aqui no centro de Delmiro Gouveia, nos bairros, povoados e assentamentos, os nossos amigos internautas conferindo a gente pelo aplicativo Rádios Net, a você, meu amigo taxista, os nossos amigos mototáxi, a senhora dona de casa e o senhor chefe de família, pela permissão de mais uma vez entrarmos no seu lar e estarmos juntos em mais um programa Cristo é a Resposta para você. A você aqui na loja, mercado, supermercado, panificadora, oficina, serralharia, lanchonete, sorveteria, enfim, na feira livre, pessoal no mercado público, polo comercial, transporte alternativo, gratidão pela audiência maravilhosa e marcante com a gente. Continue conosco até às 14 horas, com certeza Deus tem uma palavra para o nosso coração. Programa Cristo é a Resposta para você, está no ar.

Pai nosso que está nos céus, santificado seja o seu nome, venha a nós o seu reino, seja feita a sua vontade, assim na terra como nos céus. O pão nosso de cada dia nos dai hoje, perdoe a nossa dívida, assim como nós perdoamos a quem nos tem ofendido. Não nos conduza à tentação, mas nos livre do mal, porque é teu o reino, o poder e a glória para sempre. Amém. Meu querido Deus, querido Pai Celestial, mais uma vez, aqui nós estamos agradecidos pela vida, pelo dom, pela dávida, pelo presente que o Senhor tem nos dado, que é o dom da vida. Grato ao Senhor pelas lutas que nós temos enfrentado e vencido elas, com a Tua ajuda, é claro. Gratidão pelas dificuldades que nós passamos e elas ficaram para trás. Louvar o Seu nome pelos livramentos grandes, pequenos, livramento que a gente nem lembra e outros que nós passamos desapercebidos. Eu quero Te agradecer pelo privilégio de poder mais um dia, mais uma vez estar aqui e agradecer que o Senhor tem nos guardado, tem nos livrado de toda investida maligna. Nós temos sido protegidos pelo Senhor e pela Sua mão poderosa. Te louvamos pela graça de mais uma vez poder estar aqui, utilizando este veículo de comunicação, para uma vez mais levarmos a Sua palavra de acordo com a Sua vontade aqui nessa tarde. Eu quero Te agradecer por esse programa e já pedi que o Senhor continue nos abençoando para que este programa continue sendo um canal de bênção para a vida de todas as pessoas. Que a Sua graça envolva o nosso coração cada dia. Que nós possamos estar na Tua dependência sempre, porque nós somos eternos dependentes do Senhor. Pai querido, obrigado por aqueles que contribuem para que este programa aconteça todos os dias. Eu quero louvar o Seu nome por aqueles que já contribuíram. Hoje não contribui mais, mas foram pessoas que contribuíram muito com a nossa programação. Eu quero Te agradecer por aqueles que estão firme conosco, contribuindo para que nós possamos estar aqui levando a Sua palavra. Coloque no meu coração cada dia amor pelas almas, amor pelo trabalho de evangelismo, porque se não for o Senhor, a gente não estaria aqui nessa manhã ou nessa tarde. Se não for a Tua bondade, a Tua misericórdia e o amor que o Senhor derrama em nosso coração, mediante a tanta situação, a gente não estaria aqui. É pela Sua bondade, é pelo Seu amor, é pela Sua misericórdia que aqui estamos. Continue abençoando as famílias, continue abençoando as pessoas, que esse programa traga resultados para o Teu reino, que nós possamos aqui, Senhor, sempre dar lugar ao Teu Espírito Santo. Use a nossa vida em Tuas mãos conforme o Teu querer. Pai querido, guarde a nossa vida, nossa parentela debaixo do Teu sangue, para a glória do Teu nome. Nós rogamos ao Senhor que nessa tarde o programa uma vez mais seja uma bênção em Tuas mãos. Toque em cada vida. Senhor, manifeste o Seu poder e a Sua glória curando pessoas que estão enfermas, que estão doentes. Senhor, doenças que não têm cura para a medicina da terra. Que o Senhor possa fazer algo tremendo acontecer e o nome do Senhor ser glorificado. Em nome de Jesus, Espírito Santo, convence corações do pecado, da justiça e do juízo. Ó Deus, muda pensamentos e corações, transforma vidas. O Senhor tem o poder de fazer isso. O poder do Senhor é de matar e de dar a vida também. É o Senhor que manda na vida, manda na terra, manda no céu, manda em todo canto. Corações tristes, que essas vidas sejam transformadas em alegria. Que a Sua palavra se manifeste ao nosso coração e o Senhor revele a salvação para nós. Use de misericórdia conosco. Repreenda qualquer tipo de dor nesse momento. Que a dor talvez não seja no corpo físico, mas pode ter alguém com coração doente.
com coração doendo, que nessa tarde a cura divina aconteça em nossas vidas, em nome de Jesus Cristo de Nazaré. Glorifica teu nome, pedimos a tua ajuda para a realização de mais um programa. Dependemos inteiramente do Senhor. Nós não merecemos nada, mas somos dependentes. Pai querido e justo, te louvamos e nós glorificamos o teu nome, para que o Senhor possa, nessa tarde também, estar suprindo a necessidade daqueles que contribuem com o nosso programa. Abençoe em todos os sentidos a sua família, a sua casa, no nome de Jesus. Assim nós oramos e te agradecemos, no nome precioso de Jesus. Amém e amém, Senhor Jesus.

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1: Muito bem, programa Cristo é Resposta para você pela Rádio Alternativa 98,5. De volta, Delmiro Gouveia, são meio-dia mais 14 minutos. 12 horas e 14 minutinhos. Vamos seguindo aqui com o nosso programa. Nessa tarde maravilhosa, eu quero parabenizar você, completa idade nova hoje, dia 6 de junho do ano de 2026. Feliz aniversário para você, muita saúde, paz, alegria e felicidade. E que essa data, claro, possa repetir por muitos e muitos anos com a ajuda de Deus, nosso Pai. Desejando para você um feliz aniversário e os nossos parabéns.
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1: Muito bem, parabéns para você, feliz aniversário. Hoje nós não temos datas comemorativas. E a palavra do dia nós vamos ficar devendo também, porque o Geiel está sem condições de utilizar o microfone, gente, tá? Então, vai ficar para mais tarde ou para amanhã, tá bom? Palavra do dia, a gente vai ficar em dívida aqui com você nessa tarde de sábado. Muito bom, gente, obrigado pelo carinho da audiência. Eu quero pedir para você compartilhar o nosso link com outras pessoas. Convida mais gente para estar conosco, porque o programa está apenas iniciando e nós estaremos aqui com você até as 14 horas, até as 2 da tarde. Eu quero lembrar você que o nosso programa conta com a parceria do presbítero Manuel, direto do Paraná. Contamos com a parceria também da irmã Luciene, na cidade de Largato, em Sergipe. Temos a parceria também da nossa querida mãe Naí, ou nossa, porque os irmãos, né? Mas a minha mãe Naí Barbosa, lá em Água Branca, na parceria do programa também conosco. Eu lembrei de um fato agora, né? Tinha uma irmã apresentando um programa e ela foi mandar um abraço para o esposo, né? E ela disse, eu quero mandar um abraço para o nosso marido, ou para o nosso esposo, né? E eu falei agora aqui para a nossa mãe Naí, né? É isso. Ó, deixa eu lembrar para você, eu quis falar logo porque eu ia ficar na mente aqui, ia ficar enganchando no apoio cultural, né? Programa ao vivo, gente. Cristo é resposta para você, tá? Contamos com a parceria da irmã Girlene no bairro Palmeirão, nossa irmã Cicinha no bairro Novo. Trabalhamos aqui também, ela trabalha com pão caseiro, bolo para aniversário e bolo para casamento, né? Um grande abraço para o Zé Xabeira e a sua esposa Maria do Carmo. Contamos com a parceria da Uélia e o seu esposo Natanael no bairro Bom Sossego. Contamos com a parceria também da nossa irmã Uélia, sua esposa Natanael no bairro Bom Sossego, irmã Creuza na Coab Nova, esposa do irmão Isaías, na audiência cativa e na parceria firme e forte conosco. 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Chaveiro Márcio Rubens, conhecido como Bigode. Tá lá ouvindo o programa, se tiver de plantão, Márcio, Janaína, né? Ou a tia Nenê. Família Rocha ligado com a gente. E não tem como desapartar do rádio, do celular, né? Do aplicativo Rádios Net. Todos ouvindo o programa todos os dias e a gente agradece. Tia Nenê tá na parceria do programa, Maria Salete do Rabeca, Rita do Sítio Peba, Marcelo da Lagoinha, Lúcio do Barreiro Dourado, Railson do Sítio Peba e as nossas parcerias anônimas. Eu quero agradecer a cada um de vocês. 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Muito bom. 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Muito bom, gente. Ó, vamos fazer o seguinte. Eu quero trazer um bloco de apoios culturais, mas antes, deixa eu mandar um grande abraço aqui para nossa irmã Clarice. Mandar um grande abraço aqui para Cida e o Fernando no bairro Caraibeirinhas, aqui em Delmiro Gouveia. Mandar um grande abraço aqui para nossa irmã Helena e a nossa irmã Beatriz e as crianças, né? Ouvindo a gente também, grande abraço. Pastor Salvador e a pastora Dalcida. Mandar um grande abraço aqui para o Pinhas Molas e toda a equipe ouvindo o programa agora na sua oficina. Grande abraço ao Pinhas, ao Fernando e aos demais. Gratidão pelo rádio ligado, tá? Deus em Cristo continue vos abençoando grandiosamente. Mandar um grande abraço aqui também para o Josué e o seu avô José Bernardino, 90 e poucos anos, e é exatamente ele que liga o rádio e é apaixonado pelo programa Cristo é Resposta para você. Obrigado pela audiência, tá? Grande abraço aqui para a irmã Débora e o Zé Lima, ouvindo a gente também. Grande abraço aqui para a Sueli e o Heraldo, aqui no bairro Eldorado, grato pela audiência. E a todos aqui também ouvindo a gente na Coab Nova e Coab Velha, né? Geraldo Xavier, Cleide Xavier. Geraldo Xavier, não sei se ele está em casa já, né? Se tiver, Cleide, um grande abraço aí para vocês, tá? Dafna e o Edmar, Erotildes, Gracinha, Elúzia, toda a turma, grande abraço para você, obrigado pelo carinho do rádio ligado. Muito bom, deixa eu mandar um grande abraço aqui para a Rosa e o Gonçalo, né? Ouvindo a gente próximo ao prédio do Colégio Luiz Augusto. Muito bom, gente, vamos a um bloco de apoios culturais e a gente vai voltar daqui a pouco, inclusive trazendo você falando na nossa programação. Não sai de não, a gente volta já já. Próximo ao prédio do Colégio Luiz Augusto. Tudo bom, gente? Vamos a um bloco de apoios culturais e a gente vai voltar daqui a pouco, inclusive trazendo você falando na nossa.

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Muito bem, programa Cristo é Resposta para você pela Rádio Alternativa 98,5. Programa esse que vem ao ar de segunda a sexta-feira, das 17 às 19 horas, sábado do meio-dia às 14 horas, domingo do meio-dia às 15 horas até às 3 da tarde. Todos os domingos, programa Cristo é Resposta recebe a missionária Vilma Helena com o quadro Mulheres no Espelho, às 14 horas, né? Sempre é um belíssimo estudo, uma revelação da palavra de Deus para o nosso coração. Segunda-feira, a apresentação do programa é do Felipe Barbosa. Terça-feira estaremos por aqui. Inclusive, próxima terça-feira agora, participação do missionário Márcio, lá do interior do Belém do Pará. Ele que tem 26 anos de idade, é portador da deficiência visual e vai participar com a gente, contando sua história, seu testemunho e trazendo também uma palavra do coração de Deus para o nosso coração. E, a bem da verdade, ele é pregador itinerante também. E a gente vai ter a participação do mesmo na próxima terça-feira aqui no nosso programa Cristo é Resposta para você. Quarta-feira, a participação é da irmã Luciene, na cidade de Largato, em Sergipe. E na quinta-feira, né? Toda quarta-feira, na verdade, ela participa com a gente aqui, trazendo uma palavra de Deus para o nosso coração, nossa missionária Luciene, da cidade de Largato, em Sergipe. Na quinta-feira, eu tenho a participação da missionária, nossa querida irmã Amanda, trazendo a sua participação. Na última quinta-feira, agora, não foi possível a participação dela, mas quinta-feira que vem estará conosco aqui no programa. Na sexta-feira, o nosso irmão Railson, do sítio Peba, estará participando conosco também. E no sábado, hoje, o quadro Entre Linhas com o Geiel Barbosa.

Barbosa. E parece que hoje não será possível o quadro Entre Linhas aqui na nossa programação. Tudo isso em um só objetivo, né? Nós estamos aqui porque a Bíblia Sagrada, ela diz em Marcos 16 e 15, ide por todo mundo, pregai o Evangelho a toda criatura. Quem crê e for batizado será salvo, porém quem não crê será condenado. O único objetivo aqui é trazer a palavra de Deus ao seu coração, trazer algum relato, algum testemunho, alguma história que toque a sua vida, que toque a sua alma e que você possa tomar uma decisão também de aceitar a Cristo como Salvador, de receber Jesus na tua vida e seguir o caminho, né? Caminho da salvação, porque mostrando para você que nenhuma outra pessoa existe salvação pelo qual devamos ser salvos, senão o nome de Jesus. Pedro disse isso no capítulo 4 e versículo 12 de Atos, né? Pedro estava fazendo o seu sermão, fazendo a sua pregação, e ele disse, ó, em nenhum outro nome há dado debaixo dos céus, entre os homens, pelo qual devamos ser salvos, senão o nome de Jesus. O próprio apóstolo Pedro, que você admira tanto, que você acha que é o chaveiro do céu, que você acha que ele pede a Deus por nós, foi exatamente ele que disse que não existe outro nome pelo qual nós devamos ser salvos, senão o nome de Jesus. Não é? Está escrito na palavra do Senhor. Então, o único objetivo aqui é para que você alcance essa salvação, é para que você veja que Jesus é o único caminho, é a única porta e é a única solução para cada problema, não é? Jesus, a própria palavra do Senhor vai dizer que ele é o caminho, que ele é a verdade, que ele é a vida, que ele é a porta da salvação, que só ele está sentado à direita de Deus, intercedendo por nós. Não existe outra pessoa pedindo a Deus por nós, não, é só Jesus. A Bíblia diz que ele foi o único que desceu de lá e subiu. Não existe outra solução, outro caminho, outra porta, não existe. É só Cristo, e esse é o nosso objetivo aqui. Trazer uma palavra, contar um testemunho, falar uma história, para que o Espírito Santo, através disso, toque ao seu coração e convença tanto a mim quanto a você do pecado, da justiça e do juízo. Glória a Deus para sempre e eternamente. Um grande abraço a todos aqui no Bairro Novo, conferindo o programa. E pessoal no Bairro Novo Horizonte, a todos as 369 casas e área verde acompanhando o programa. Evangelho de João 3:16, porque Deus amou o mundo de tal maneira que deu seu Filho unigênito, para que todo aquele que nele crê não pereça, mas tenha a vida eterna.

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1: Muito bem, meus queridos irmãos, queridas irmãs, rádio ouvintes, obrigado pelo carinho da audiência. Ó, nós estamos com a rifa, né, e com a campanha ainda, tá, gente? Até na próxima terça-feira. Se a rifa finalizar daqui para amanhã, a gente vai sortear amanhã esse produto, né? Você está ouvindo o programa pela primeira vez, não sabe do que se trata? É uma rifa em relação a alguns exames caríssimos que o Felipe vai realizar junto com o Geiel na cidade de Aracaju no próximo dia 11, ou seja, próxima quinta-feira, tá? 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Ainda tem alguns números. Ontem eu falei que faltava mais de 100, né? Hoje algumas pessoas contribuíram adquirindo aí alguns números, né? E a gente agradece aqui a Geusa, a tia Nenê, lá em Água Branca. Quem mais aqui? Só a tia Nenê disse, ó, separe 50 números aí pra mim. Então você veja que já falta bem menos, né? Falta alguns números, mas falta bem menos já, graças a Deus por isso, tá bom? Eu conto com a sua contribuição, para você que acredita e acha que rifa não participa porque é jogo, é coisa de azar, coisa do tipo, você poderá contribuir sem participar da rifa, né? Como muita gente aqui contribuiu sem passar pela rifa, né? Então você poderá dar sua parcela de contribuição também na nossa campanha ou na nossa rifa, tá bom? Obrigado pelo carinho. Nosso Pix é nosso contato, né? 829-8813-2032, tá bom? E o nosso Pix é 829-8186-28. Todos dois é o WhatsApp também. Muito bom, gente. Ó, obrigado pelo carinho a você na Feira Livre, Mercado Público, Polo Comercial. Muita gente ouvindo o programa. E eu quero agradecer a você de coração. Delmiro Gouveia, são meio-dia mais 33 minutos. Tia Nenê tá ligada no programa lá em Água Branca e ela diz o seguinte: boa tarde, na paz do Senhor Jesus. Estamos ligados aqui na programação, glória a Deus. Se possível, gostaria de ouvir um louvor na voz da Eliane Fernandes. É tempo de cantar. Muito bom. Obrigado pela audiência, Tia Nenê, e a participação também. Cedina Rosa, lá na cidade de Montemó, em São Paulo, ela diz aqui: a paz do Senhor, irmão Gilson, boa tarde, e aos ouvintes do programa. Estou aqui ligada na programação e compartilhando o link. Já compartilhei com a minha família lá em Viçosa, em Minas Gerais. É Minas Gerais, Viçosa, né? Minas Gerais em Viçosa, na cidade de Viçosa, em Minas Gerais. E ela diz o seguinte: já compartilhei aqui com a minha família. Antônio Laura é a sua irmã.
2: Minhas irmãs.
1: Suas irmãs lá, Antônio Laura, Eliete,
2: Cláudia
1: e a mãe dela, Wanda, também ela compartilhou com ela.
2: E a
1: sua tia Lurdinha. Muito bom, Cedina. Obrigado pelo carinho da audiência e também do compartilhamento. Que Deus possa continuar abençoando grandemente. Vamos ouvir aqui duas mensagens de voz. Vamos ouvir a Maria Gadi e na sequência nós vamos ouvir o Hilário direto do Sítio Os Morros aqui em Delmiro Gouveia. Vamos ouvir a nossa irmã Maria Gadi. Fala, irmã. Boa tarde, na paz.
3: A paz do Senhor Jesus, irmão Gilson. A paz para todos os irmãos ligados na programação. Passando por cá, né, para desejar a paz para todos os irmãos. Que Deus abençoe a todos, em nome do Senhor Jesus. E dedicar os louvores de toda a programação para cada um que está ouvindo, né? Os que participam, os que não participam, mas estão ligadinhos. Que Deus abençoe a cada um, em nome do Senhor Jesus.
1: Muito bom, irmã. Obrigado pela audiência e a participação, tá? Deus em Cristo continue abençoando grandiosamente a sua vida, no nome de Jesus. Vamos ouvir mais uma participação. Hilário, direto do Sítio Morro. Fala, meu irmão. Boa tarde, na paz.
4: A paz do Senhor, irmão Jesus. Eu peço louvor de Aline Barros, São Deus.
1: Aline Barros.
4: A minha gente Barbosa, que é o Sítio da Vida Carinha. E a todos os ouvintes do programa, Cristo é a Resposta. Boa tarde, boa noite. Hoje é o programa de tarde.
1: Muito bom, tá tudo certo, Hilário. Obrigado pela audiência. É o costume, né? De segunda a sexta, participando, desejando boa noite, aí faz parte. Eu lembro que eu fazia o programa em Água Branca, né? E quando eu cheguei em Delmiro, eu ia falar da rádio de Delmiro, eu falava da rádio de Água Branca, né? Programa Cristo é Resposta para você, Rádio Água Branca FM 104.9, faz parte, né, o costume, é isso. Depois eu deixei de fazer o programa, eu fazia dois programas em Água Branca, né? Jesus é Bom, é o nome de um que ainda tem lá, nosso irmão Josafá, e o programa Assembleia de Deus em Marcha, né? E aí depois a gente se atrapalhava, né? Em vez de falar, estava no programa Assembleia de Deus em Marcha, dizia programa Jesus é Bom, e estava no programa Jesus é Bom, dizia Assembleia de Deus em Marcha, era aquela confusão. Faz parte, né? Tá tudo certo, nada errado. O Hilário pede, Aline Barros, sonda e me usa. Muito bom. Obrigado pela audiência e a participação. Vamos fazer o seguinte, vamos ouvir os dois louvores e daqui a pouco a gente vai voltar com muito mais. A Tayane deve estar ouvindo o programa junto com o César, Nathalie, Natanael e o Matheus. Obrigado pela audiência. Quiterinha e o Fernandinho na Pedra Velha. Nosso irmão Rubens, obrigado pelo carinho do Rádio Ligado. Efésios capítulo 2, versículo 8. Porque pela graça sois salvos por meio da fé. Isto não vem de vós, é dom de Deus, não vem das obras, para que ninguém se glorie. Glória a Deus para sempre. Vamos ouvir o louvor, não sai daí não, a gente volta já.

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1: É tempo que Deus tem despertado e tem levantado homens e mulheres, jovens, crianças, para serem usados. Usados pelo Senhor Jesus nesse tempo, nessa geração.

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1: Muito bem, de volta com você, programa Cristo é a Resposta pela Rádio Alternativa. Delmiro Gouveia, são meio-dia mais 50 minutos, 12 horas e 50 minutinhos. Programa Cristo é a Resposta para você. Deixa eu mandar um grande abraço lá no estado do Rio de Janeiro, a tia Selma, ouvindo o programa todos os dias, como sempre. Também a Lília Vasconcelos está ligada com a gente. E o pessoal em Minas Gerais, família da Cedina Rosa, através aí do link compartilhado, estão acompanhando a gente, né? Lá em Maceió, na capital, Jailson de Jesus está ouvindo o programa. Lá em Fortaleza, na capital do Ceará, Sheila está ouvindo a gente também, junto com o Ronaldo. Grande abraço para você, Sheila, obrigado pela audiência, tá? Deus em Cristo continue abençoando. Lá na cidade de Água Branca, eu tenho Cícero e Azuleide ouvindo a gente no Bairro Novo. E o Fernando Oliveira, obrigado pela audiência. Lá no Sítio Paraíso, Chico Artes em Gaiola e a Geni estão ligados com a gente também. Na Serra do Cavalo está Givaldo com a família, José Antônio dos Santos, Elisete, obrigado pelo carinho de vocês, o rádio ligado. Família Barbosa, Neuma, minha mãe Nair Barbosa, Neuza, Nova, toda a família Barbosa ouvindo a gente lá em Água Branca também. Nessa tarde de sábado, Tião tá ligado no programa, né? Muito bom. Lá no Goiás, a gente tem ouvinte também no Goiás. A Cláudia está ouvindo a gente no Goiás. Grande abraço, Cláudia, para você e família. Tá ouvindo o nosso programa ali bem pertinho de Brasília, né? Da capital federal. É isso, tá ouvindo o programa. Cláudia, obrigado pela audiência. Deus continue abençoando você grandemente. A Cedina Rosa, lá no interior de São Paulo, tá ligado com a gente também. E a gente agradece a todos lá em Presidente Venceslau pelo carinho do rádio ligado. Vamos ouvir o Ceará da Goma. Gilvan está ligado com a gente aqui e mandou uma mensagem de voz para o nosso programa. Vamos ouvir. Fala, meu querido Gilvan da Goma. Boa tarde, na paz.
2: Boa tarde, boa tarde, boa tarde, irmãozinho Jesus Barbosa, abençoadinho, que nosso Deus te abençoe, você e toda a família, viu? Quem fala é o Cerazinho da Goma.
1: Tá na Feira Livre, ó o barulho.
2: Eu quero te passar um novinho pra nós, se der tempo aí. Eu sou aquele que diz assim, Jesus, sou um dos 10.
1: Sou um dos 10.
2: Tá bom, fez pra você, pra toda a sua família, a irmã Zeiara. E a irmã Ziara e irmãozinho de Alfredo, irmão Elton, Desiane, para todos os irmãozinhos. Tá bom? Aqui tem a resposta, Deus abençoe todos. Um beijo, tchau, boa tarde.
1: Tem outra mensagem? Não, é mensagem de hoje. Ah, muito bom. Gilvan da Goma com a gente, obrigado pelo carinho da audiência, o rádio ligado com a gente. Tem outra mensagem de outra alguém? É para o programa, não? É quem é que tá falando? O Alisson, Alisson e Paulo Afonso, na Bahia, vamos ouvir. Fala, meu querido Alisson, boa tarde, na paz.
3: A paz do Senhor Jesus para todos os ouvintes do programa Cristo é a Resposta para você. Hoje, se for possível, passo o louvor da Harpa Cristã, número 432, consagrada a ti, Senhor. E ofereço para todos que estão ligadinhos nessa abençoada programação. Deus abençoe e um forte abraço.
1: Muito bom, valeu Alisson, obrigado pela audiência e a participação. Ele pede o louvor da Harpa Cristã, de número 432. Muito bom, gente, ó, vamos trazer os dois louvores aqui e depois a gente volta com muito mais. Falta você participando com a gente. Deixa eu mandar um grande abraço aqui ao sobrinho do presbítero Dilblan, lá na capital Maceió. Eu esqueci o nome dele, mas eu sou informado que ele escuta o programa absolutamente todos os dias, inclusive no sábado, né? Porque após a nossa programação tem o seu tio aqui entrando no ar com o programa Voz dos Remanescentes, não é isso? E eu quero mandar um grande abraço para, acho que é o David, é mais ou menos por aqui. Ó, eu quero agradecer a audiência lá na capital, Marcel, manda uma mensagem para nós aí, tá bom? Para a gente registrar o nome de vocês aqui, manda um grande abraço aí na capital, Marcel, ouvindo o programa, né? Me parece que é no bairro do Feitosa, estão ouvindo a gente lá e eu quero agradecer o carinho da sua audiência. Vamos ouvir o louvor, Silvan Santos, sou um dos 10. Na sequência, nós vamos ouvir o outro louvor também da Harpa Cristã, de número 432. Daqui a pouco a gente vai voltar com muito mais para você. Apocalipse 3:11. Eis que venho sem demora, guarda o que tem, para que ninguém tome a tua coroa.
4: Jesus curou 10 leprosos de uma vez. Mas sabe o que acontece? Só um voltou. Só um voltou para agradecer. Quantos são agradecidos? Porque Jesus entrou na sua casa e fez um milagre em sua vida.

0: diga comigo do fundo do coração assim, ó.
1: Mas não vá embora.
0: Não vá embora, Pai. Fica, Jesus. Fica aqui.
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1: De volta com você, programa Cristo é a Resposta. Delmiro Gouveia, são 13 horas e 7 minutos. Uma da tarde, 7 minutinhos. Vamos aqui ouvir algumas participações. A Gilza na Fazenda Mosquita está na audiência com a gente aqui. E ela diz o seguinte: estou na escuta do programa. Boa tarde e a paz do Senhor para todos. Vamos ouvir aqui algumas participações, mensagem de voz. Nós temos a Joselma, Suzane, Railson, Elias, Fernandinho. A turma, todo mundo mandando mensagem de voz aqui. Nós vamos conferir uma por uma no nome de Jesus. Gente, vamos lá. Fala, meus queridos irmãos e minhas irmãs. Boa tarde na paz.
2: Boa tarde, irmão Gilson. A paz do Senhor Jesus, irmão Gilson.
1: Maria São Pedro.
2: Passe aquele louvor. Eu só quero adorar, eu quero oferecer.
1: Eu só quero adorar o louvor.
2: Deus tenha uma boa tarde.
1: Gesso Rufino, eu acho. Obrigado, irmã. Mais uma participação.
3: A paz do Senhor Jesus para todos os ouvintes do programa. Suzane. Deixa a resposta para você. Irmão Gilson, se possível, passe o louvor da Cassiane, amigo Espírito Santo.
1: Cassiane, amigo Espírito Santo.
3: Que Deus abençoe.
1: Obrigado, irmã. Deus abençoe.
4: Boa tarde,
1: Joselma.
4: Irmão Gilson. A paz do Senhor.
1: Paz.
4: Tô ligadinha no programa. Todos os dias eu ouço o seu programa.
1: Obrigado,
4: se for possível, passe um louvor de Samuel Mariano, Respira.
1: Samuel Mariano, Respira.
4: De Braz, para o meu esposo, e para o grupo Cristo é a Resposta, e para vocês aí, fica na paz. Deus abençoe.
1: Amém. Esse aqui é o quê? Uma gravação só?
5: Boa tarde, irmão Gilson.
1: Fernandinho.
5: Estamos na escuta, eu aqui, Terinha. Cristo, a resposta para você.
6: Amém.
7: Irmão Gilson Barbosa, eu estou aqui na escuta. Boa tarde, a paz do Senhor Jesus. Deus continue
1: dando
7: saúde na vida do irmão.
1: Amém, eu preciso demais.
7: Deus continue abençoando toda a sua família.
1: Amém, meu irmão.
7: E todos que estiverem na escuta, a Cristo é a resposta. Neste momento, quero ouvir um louvor. É, com o Gesso Rufino, a Lei da Medicina, eu ofereço minha esposa Rita, para o senhor e família, e para com todos que estiverem na escuta. Deus abençoe a todos, uma boa tarde.
1: Muito bom, Railson, obrigado pela audiência e a participação com a gente, o Fernandinho também, junto com a Quiterinha, ouvindo o programa, toda a turma, gratidão. Tem mais uma mensagem? Vamos ouvir os louvores agora, e a gente volta daqui a pouco, né? Ore por nós, gente. Ore por nós, em nome de Jesus. Vamos ouvir os louvores e a gente volta já. Tá pronto aqui o louvor?
8: Sim.
1: Então vamos ouvir?

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1: Muito bem, de volta com você, programa Cristo é a Resposta pela Rádio Alternativa, Delmiro Gouveia. São 13 horas e 25 minutos, 1 da tarde, 25 minutinhos. Obrigado pelo carinho, sua audiência, sua participação conosco de grande valia, nossa gratidão. Vamos aqui conferir mais participações. Eu tenho o louvor de Gerson Rufino, Além da Medicina ainda, daqui a pouco a gente vai trazer esse louvor. Mas antes eu quero ouvir aqui a Yasmin, filha da Deisiane, está ouvindo o programa e mandou a sua mensagem de voz também. Vamos ouvir. Fala, irmã Yasmin.
2: Pai, sua irmã Gil, quero pedir um louvor de Casa de Bênçãos com Aline Barros. Quero oferecer para minha mãe, para meu pai, para meu irmão, para meu irmãozinho, para toda a minha família e para todos os ouvintes.
1: Muito bom. Aline Barros, Casa de Bênçãos, é o louvor que ela pede. Anota aqui. E eu quero agradecer a Yasmin, a Deisiane pela audiência maravilhosa com a gente aqui nessa tarde de sábado. Vamos ouvir mais uma participação? Nós vamos lá em Goiás. Lá no Goiás, a Cláudia está ouvindo o programa e participou com a gente aqui uma belíssima mensagem de voz. Vamos ouvir. Fala, minha querida Cláudia. Boa tarde, na paz.
3: Boa tarde, irmão Gilson. Aqui quem vos fala é a irmã Cláudia, de Luziânia, Goiás.
1: Luziânia.
3: Gostaria muito de ouvir o louvor Simplesmente Louve com a Cassiane, se possível.
1: Simplesmente Louve com a Cassiane.
3: Muito obrigada. Que o Senhor Jesus continue conosco nesse fim de semana.
1: Amém.
3: Com muita paz, com muita graça, com muita honra. Em nome de Jesus, que todos recebam a visitação do Espírito Santo de Deus. Amém?
1: Amém. Valeu, Cláudia. Obrigado pela audiência e a participação com a gente aqui, tá? Na cidade de Luziânia, lá em Goiás, bem pertinho ali de Brasília, né? Grande abraço, obrigado pela sua participação com a gente aqui, tá? Deus continue abençoando. Vamos ouvir mais uma participação. Clarice também está com a gente aqui participando. E também vamos ouvir a nossa irmã Clarice, aqui em Delmiro Gouveia. Fala, Clarice. Boa tarde, na paz, irmã.
4: Boa tarde, irmão. Barbosa, paz do Senhor Jesus.
1: Paz, irmã.
4: Irmão, gostaria de ouvir um louvor. Jó.
1: Louvor Jó. Midian Lima, né? Midian Lima Jó.
4: Eu ofereço a meus filhos, meu neto, nora de bisneto, ah, a irmã Gilson Barbosa e família, pastor Salvador, pastora Dalcida, pastor Cleber Prataliano, senador.

0: Era Paola. Para ini sisra. Eu de Brown, presbítero Brown.
1: Ok.
0: Para todos os ouvintes desse programa que é um culto nosso lá. O Pai, o Filho e o Espírito Santo dê uma bênção sobre sua vida, sua
1: família.
0: Amém.
1: Preciso demais, irmã.
0: Em nome de Jesus.
1: Amém. Muito bom, irmã Clarice. Obrigado pela audiência e a participação, tá? Deus continue abençoando a senhora grandiosamente, grato pela audiência e a participação também conosco. Temos a Joana, do bairro Bom Sossego, está falando com a gente também, mandou a mensagem de voz também. Fala, irmã Joana, muito boa tarde na paz.
2: Irmão Gilson, boa tarde na paz do Senhor Jesus Cristo. Quero pedir o louvor da Harpa Cristã.
3: Vamos ouvir os louvores, a gente volta já.
2: 159.
1: 159 da Harpa Cristã.
2: Para todos os ouvintes. Especialmente para o pastor Everaldo, aqui da congregação do bairro Bom Sossego, e toda a sua família que está aí na farmácia Deus é Fiel, perto da feira. E para todos os feirantes, né?
1: Grande abraço ao pastor Everaldo, dirigente da congregação do bairro Bom Sossego, a sua esposa Josiane e toda a família. Grande abraço a vocês, a todos aqui na Feira Livre, né? Helena do Coco Ralado, irmã Ceissa, Rosemary, pessoal no Mercado Público, Polo Comercial, audiência marcante aqui na Feira Livre em Delmiro Gouveia. Fica aqui a nossa eterna gratidão. A Dejaci também está falando com a gente aqui no programa Cristo é Resposta para você. Vamos ouvir. Fala, Deja. Boa tarde na paz.
4: A paz do Senhor, irmão Gilson Barbosa, e todos que estão ouvindo esse programa maravilhoso. Cristo é Resposta para você.
1: Amém.
4: Gostaria de ouvir o louvor E Logo Eu com Samuel Mariano.
1: E Logo Eu com Samuel Mariano. Quero ouvir esse louvor.
4: Ofereço para minha mãe Débora, meu pai Zé Lima, meu irmão Giovanni. E a todos que estão ouvindo esse programa. Deus abençoe.
1: Maravilha. Valeu, Dejaci. Obrigado pelo carinho da audiência e a participação. Eu quero ouvir esse louvor, Gé. Eu preparei ele aí, que é um dos primeiros que a gente vai tocar aqui, só para a gente ouvir, que eu quero ouvir esse louvor que eu nunca ouvi. Vamos ouvir mais uma participação, minha querida irmã Ritinha, no bairro Novo, também com a gente aqui, mandando a sua mensagem de voz. Fala, Ritinha, boa tarde na paz, irmã.
5: A paz do Senhor, irmão Gilson. Estou aqui ouvindo o programa do Senhor. E ouvi quando o Senhor disse assim que a gente pediu para que a gente orasse pelo Senhor. E o Senhor tocou no meu coração para deixar essa palavra para o Senhor, que se encontra em Isaías 41:10, que diz assim: por isso não tema, pois estou com você. Não tenha medo, pois sou o seu Deus. Eu fortalecerei e o ajudarei. Eu segurarei com a minha mão direita vitoriosa.
1: Amém. Glória a Deus pela palavra viva do Deus vivo ao nosso respeito, né? Glória a Deus por isso. Isaías 41:10. Muito obrigado, irmã Ritinha. Deus continue lhe abençoando grandiosamente, tá? Tem mais uma participação aqui? Vamos dar uma checada aqui. Enquanto... Edeilde está com a gente também? Vamos ouvir. Fala, irmã Edeilde, distrito de Lagoinha. Boa tarde, na paz.
6: Pastor, irmão Gilson, na escuta. Simão, passar o hino para te adorar, Senhor. Ofereço para o irmão, toda a sua família, todos que ouvindo, que estão ouvindo.
1: Amém, irmã. Obrigado pela audiência e a participação. Eu acho que esse louvor a gente trouxe nesse instante para te adorar, né? Eu acho que a gente trouxe agora há pouco. Acho que o tempo não vai dar, irmã, tá bom? Mas a gente vai ver. Ó, enquanto já ia dar uma checada aqui em mais participações, eu quero lembrar você que o programa conta com a parceria do presbítero Manuel, direto do Paraná. Temos a parceria da missionária Luciene, na cidade de Largato, em Sergipe. Luciene não participou hoje com a gente, né? Estranho. Quero dizer também que a parceria da minha mãe, Nay Barbosa, em Água Branca. E eu tenho uma parceria também da Girlene, no bairro Palmeirão, aqui em Delmiro Gouveia. Irmã Cicinha, no bairro Novo, trabalhando com pão caseiro, bolo para aniversário e bolo para casamento. Contamos com a parceria também da nossa irmã Uélia e seu esposo Natanael, no bairro Bom Sossego. Parceria também da nossa querida irmã Creuza, na Coab Nova, esposa do irmão Isaías, na audiência cativa e na parceria firme e forte conosco. 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Tia Nenê está na parceria do programa, Maria Salete do Rabeca, Rita do Sítio Peba, Marcelo da Lagoinha. Temos aqui também a nossa irmã Lúcia do Bairro Dourado e o Railson do Sítio Peba. 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Deixa eu mandar um grande abraço aqui para nossa irmã Cida e o Fernando no bairro Caraíberinhas. Josué e o José Bernardino na Pedra Velha. Agradecer também aqui aos nossos irmãos do bairro Desvio, Eliseu e a Bia. Obrigado pela audiência, tá? Deus em Cristo abençoe vocês grandemente. Gonçalo e a Rose, próximo ao prédio da Assembleia de Deus, aqui no coração da cidade. Um grande abraço aqui para o João Paulo do celular, Ediane e o seu esposo, nosso irmão. Agradecer a audiência de todo mundo, gente, tá? Deus abençoe grandemente. É só a sua participação, fortalece demais a nossa vida, fortalece demais a nossa vinda aqui a essa missão que nós temos, que ultimamente tem sido árdua demais para nós estarmos aqui. Mas Deus é bom e a sua bondade dura de geração a geração, né? Vamos fazer o seguinte, vamos ouvir um bloco de apoios culturais. Um grande abraço a Cláudia, lá em Goiás, com a sua família, ouvindo a nossa programação. Obrigado, Cláudia. Deus abençoe você, tá? Vamos ouvir o bloco de apoios culturais e a gente volta já já com muito mais para você.
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1: Muito bem, queridos, programa Cristo é a Resposta para você pela Rádio Alternativa 98,5. Delmiro Gouveia, são 13 horas e 55 minutos. 1 da tarde, 55 minutinhos, apenas 5 minutos para a finalização da nossa programação. Eu quero agradecer a você pela audiência e pela participação conosco aqui. Eu vou trazer o próximo louvor da Harpa Cristã, de número 159, a pedido da irmã Joana, no bairro Bom Sossego, tá? Os outros a gente vai ficar em dívida. Amanhã tem mais um programa a partir do meio-dia, né? Com a ajuda de Deus, nós vamos estar aqui, só com a ajuda dele mesmo, tá? Nós vamos estar aqui. Se ele permitir, claro, ele não voltar, né? Se ele voltar, estaremos na glória. Se ele não permitir, seja feita a vontade dele em tudo, não é isso? Mas o meu desejo é de estar junto com vocês amanhã, meio-dia, e lembrando que amanhã, 14 horas, tem a missionária Vilma Helena com o quadro Mulheres no Espelho, direto da capital sergipana de Aracaju. Amanhã será mais uma tarde de estudo, será mais uma tarde de palavra de Deus para o nosso coração. Filipenses capítulo 2, versículo 5. De sorte que haja em vós o mesmo sentimento que houve também em Cristo Jesus, o nosso Senhor. Amém? 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Os exames serão realizados na próxima quinta-feira na capital de Sergipe. Se você puder contribuir com a gente, a turma é bênção e vocês têm sempre contribuído com as nossas campanhas e eu quero agradecer a Deus por isso. Bom, obrigado pelo carinho, ótima tarde para você. Finalzinho de semana recheado com toda sorte de bênção no nome de Jesus Cristo nosso Senhor. Mas amanhã, meio-dia, horário marcado, estaremos juntos. João 14, 27, ele disse: deixo a minha paz eu dou, e não a dou como o mundo a dá. Não se turbe o vosso coração e nem se atemorize. Até a próxima oportunidade, é claro, se o nosso grande e bom Deus nos permitir. Tchau, pessoal.
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0: Muito bem, hora certa, agora são precisamente 2:07, 2:07 no ar, programa Voz dos Remanescentes. Programa este que é oficial da Igreja Pentecostal Assembleia de Deus dos Remanescentes. Sua sede nacional está localizada no bairro José Paulino, Vila de Atalaia, em Atalaia, Alagoas. Em Delmiro Gouveia, sua sede regional está localizada ali na Vila 25, na Rua Deputado José Bandeira de Medeiros, ao lado do Casca. Pastor presidente José Santos de Oliveira, direção local deste que vos fala, presbítero Dilblan Alves. Em Santo Antônio, distrito de Santo Antônio, presbítero Ismar Gomes e diaconisa Ivanilda. No Bittencourt, a direção é da nossa irmã Zefinha. Deus abençoe grandemente, né? Também ali no Nova Esperança, pastor Cícero. Louvado e exaltado seja o nome do Senhor. A todas as igrejas pentecostais da Assembleia de Deus dos Remanescentes. A paz do Senhor Jesus, Deus abençoe grandemente e fortemente a vida de cada um de vocês. Meus amados ouvintes, hoje sábado, né? Hoje 6 de junho, não é isso? 6 de junho de 2026. Estamos iniciando aqui o programa com a graça de Deus e com a sua participação. Você que está ouvindo a nossa programação, ligue e participe.
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0: A paz do Senhor Jesus, irmã Cícera.
2: Amém, glória a Deus, a paz do Senhor Jesus para todos, uma boa tarde, né, fria, graças a Deus, né, o nosso Deus teve piedade de nós, enviou chuva.
0: Melhor do que o calor, né?
2: Oh, glória, não tem coisa melhor, né? Deus abençoe a cada um dos nossos ouvintes, né, nas cidades ciclovizinhas, nos povoados, aqui na cidade, né, nos bairros da cidade, que o Senhor Jesus visite a cada um nesta tarde e abençoe grandemente cada família. Né, já temos alguns pedidos de louvores, né, e daqui a pouquinho, em nome de Jesus, iremos colocar, né, cada mensagem, iremos ler as mensagens de texto e passar os louvores. E quem ainda não pediu, vá pedindo o seu louvor em nome de Jesus, que daqui a pouquinho a gente irá passar o louvor de cada um de vocês.
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2: 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Amém?
0: Amém. Deus abençoe grandemente. Alô, irmão Edmar. Eu quero oferecer para o senhor Quando Jesus Estendeu Sua Mão. É um louvor antigo, muito bonito, cantado ao vivo pelo cantor Eliezer Rosa. Nós vamos ouvir aqui no programa. Hoje, daqui a pouquinho, tem uma missionária. Vai pregar hoje aqui. A mulher bênção de Deus, né? Semana passada nós tivemos aqui no programa o pastor ministrando a palavra. Foi uma bênção dos céus. E hoje nós teremos uma missionária que vai ministrar aqui em nossa programação muito usada na palavra, tá certo? Vamos de louvores em nome de Jesus. Oferecendo isso aqui, aliás, é rosa, para o meu querido irmão Edmar.
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Muito bem, hora certa. É 2h22 agora. Eu só sei que falta pouco. Eu não sei há quanto tempo você está esperando. É, a Bíblia diz que 1000 anos para Deus é como um dia. Falta pouco, né? A gente espera, espera. E os que esperam no Senhor, né, aqueles que esperam em Deus, são os que prevalecem, né? Confie no Senhor. Seja sempre como os montes de Sião, que nunca se abala. Falta pouco. Meus irmãos, nós estivemos ali ontem numa festividade maravilhosa e a glória, né? Confie no Senhor. Seja sempre como os montes de Sião, que nunca se abala. Falta pouco. Meus irmãos, nós estivemos ali ontem.

0: por ter conhecido este povo de Deus maravilhoso que é pastor Cícero Douglas, sua esposa, irmã Sabrina, né? Também aí a irmã Sandeise, irmã Pauline, muitas irmãs, missionária Clauciane, povo de Deus abençoado que ontem, né, iniciou esta campanha, a qual eu tive o privilégio de estar ministrando nesta campanha. E foram 3 dias, né? O tema especial, né, são 3 dias, ontem, hoje e amanhã, e o tema é fluir do Espírito. Ontem estive ali levando uma palavra, graças a Deus, obrigado pela credibilidade desse casal abençoado, pastor Cícero Douglas, da sua esposa missionária Sabrina. E hoje, sábado, tem mais uma serva de Deus que estará ali ministrando. É a nossa irmã Cícera, Maria, perdão, irmã Maria, que estará ministrando hoje, né? Vai ser bênção de Deus. Então ontem fui eu, hoje é a irmã Maria, e amanhã, para fechar com chave de ouro, né, será o último dia, uma bênção, é a vez do pastor Cícero Douglas, ou Douglas Santos, né, como as irmãs assim o conhecem, que é o pastor e presidente da Igreja Evangélica Casa de Oração Cristã. Então, foi bênção, irmãos. Se ontem foi bom, hoje vai ser ótimo e amanhã será melhor ainda. Verdade é que Deus, quem vai para lá com esse propósito de ouvir Deus falar, Deus fala, né? Deus só não fala com quem não quer que ele fale, mas se você quer que Deus fale com você, você está convidado. Casa de Oração Cristã, ali próximo ao fórum aqui de Delmiro Gouveia, no bairro Novo. Deus abençoe grandemente e poderosamente a sua vida. Irmão Cícero, tem ouvinte aí para participar com a gente. Em nome de Jesus.
1: Amém, glória a Deus. Temos sim, temos vários pedidos de oração, perdão, de louvor e de oração também. Ah. Né? Aqui no nosso grupo de WhatsApp, nós temos a minha filha Deisiane, né? Ela diz assim: olá, meus queridos irmãos, a paz do Senhor Jesus, nesta tarde de sábado. Meu louvor hoje será com Eixila, posso clamar. Amém, glória a Deus. O Gabriel também mandou uma mensagem de texto, né? E ele diz: boa tarde, meus irmãos, a paz do Senhor Jesus. Hoje quero pedir o louvor à espera de Jesus, Oséias de Paula, para oferecer para cada um dos irmãos e ouvintes em nome de Jesus. Glória a Deus. E temos aqui os áudios, né?
0: Amém. Amém, né, irmão? Vamos. Daqui a pouquinho colocar os louvores. Nós vamos, inclusive, aqui não está pegando, né? A coisa pegou aqui novamente, misericórdia, colocar no aparelho aí, que são os pedidos de louvores por áudio, né? Nós vamos soltar os áudios aí. Quem é a primeira pessoa a participar? Irmã Dayana, em nome de Jesus, ela vai falar conosco neste momento, em nome de Jesus. Glória a Deus. Nada ainda? Ainda não saiu aqui, irmãos. Deixa eu ver aqui. Vamos lá. Deixa eu colocar aqui novamente, né? Deixa eu colocar aqui novamente para ver como é que fica aí. Vamos ver aqui.
2: Novidade.
0: Deixa eu colocar aqui agora do início. Sim. Irmã Dayana, participa com a gente, em nome de Jesus.
2: Boa tarde, a paz do Senhor Jesus para todos. Que Deus abençoe a todos. Hoje meu louvor é de Sara Farias. Novidade, para oferecer para os meus filhos, para todos os irmãos que estão no grupo, para a irmã Maria Gabi, para a Laurinha e família, para o pastor Salvador e sua esposa, e que Deus abençoe a todos. Tenham boa tarde.
0: Amém. Deus abençoe grandemente, em nome de Jesus. Novidade com a cantora Sara Faria. Ninguém conhece nesse louvor? Ou conhece? Bastante conhecido, né? Muito bem. Agora vez nosso irmão Alisson, de Paulo Afonso, direto do BTN.
3: A paz do Senhor Jesus para todos os ouvintes do programa A Voz do Remanescente. Irmão Dilblan, se for possível, passe o louvor da Harpa Cristã número 4.

0: 432. E ofereço para todos que estão ligadinhos nessa abençoada programação. Deus abençoe e um
1: Amém.
0: forte abraço.
1: Amém, Varão já está no ponto,
2: Amém,
1: viu?
2: amém, irmão Wallace, sua paz do Senhor a todos, irmão Gabriel, irmão Daiane, irmã Deiziane, já aqui participando do grupo, já estamos preparando os
1: Eita,
2: louvores.
1: Jesus.
2: Daqui a pouquinho
1: É, esse
2: estaremos.
1: aqui foi o áudio que eu mandei logo cedo, né? Agradecendo aos irmãos pela participação. Não é esse áudio que eu ia passar. Vamos ouvir, irmã Maria São Pedro. Em
3: Irmã
1: nome de Jesus.
3: Cissa, irmã do Bran, Pai do Senhor Jesus, se for possível, minha irmã, passe o louvor da APA Cristã 160, que quero
1: Ok.
3: oferecer para todos os ouvintes. Quero que desejar uma boa tarde a todos e que Deus abençoe a todos, em nome de Jesus.
1: Amém, minha irmã,
3: Fico
1: já
3: no
1: está.
3: vosso lar. Glória a Deus.
1: Sim, já está no ponto, viu, minha irmã? Nome de
4: A paz do
1: Jesus.
4: Senhor Jesus para todos os ouvintes do programa A Vozes Remanescentes. Irmão Diblan, irmã Cícera, se possível, passe o louvor da Cassiane, Hino da Vitória. Eu ofereço para todos que estão na escuta.
1: Glória a Deus. Amém. Amém, minha irmã. Deus abençoe, irmã Suzaniora. Está aí, irmã Cícera, a participação, né, dos irmãos, das irmãs, aqui no programa Voz dos Remanescentes. Muita gente pedindo louvor aqui hoje na programação. Nós temos aqui também as mensagens que elas vêm no privado, né? E nós iremos passar, né, para os irmãos que sempre participam com a gente. As mensagens no privado, em nome de Jesus, nós vamos colocar aqui. Primeiro, quem está aqui na linha com a gente, vamos ver aqui, né, que mandaram mensagens aqui no privado. Tem aqui a irmã Maria Gadi, não? É, irmã? Não, irmão Eli. Irmão Elias, irmã Clarice, fala, irmão
5: Boa
1: Elias.
5: tarde, irmão de Branca. Paz do Senhor Jesus, meu irmão. Estou enviando esse áudio para pedir o louvor de Gerson Rufino, Eu Sobrevivi. A
1: Amém.
5: todos aqui das 369 casas e todos que estão na audiência do programa A Voz do Remanescente. Estou sempre ligadinho na audiência, meu irmão. Que Deus conceda uma tarde abençoada ao Senhor e toda a sua família, todos nós. Fica na santa paz do Senhor Jesus, varão valoroso.
6: Pai do Senhor, irmão
1: Amém.
6: Cícera,
7: Nós tivemos aqui no programa Paixão
6: Presbítero
7: Cristã,
6: Dilbran.
7: foi uma bênção dos céus,
6: Irmão, gostaria
7: e
6: de
7: nós
6: ouvir um
7: queremos
6: louvor,
7: missionária,
6: um Gelson
7: ficar aqui
6: Rufino
7: dentro
6: Reconstrução.
7: da nossa programação
6: Onde mais que eu
7: programada,
6: vou?
7: tá certo?
6: Para
7: Deixa
6: mim
7: eu
6: ouvir,
7: ver
6: ofereço
7: em
6: meus
7: nome de
6: filhos,
7: Jesus,
6: meus
7: o
6: netos,
7: resto
6: nora
7: dessa
6: de
7: vida
6: neto,
7: abençoada,
6: para minha irmã,
7: permaneça
6: minha sobrinha no Sinimbu, para todos os ouvintes deste programa maravilhoso. Para o irmão
1: Certo.
6: Jesus Barbosa e família, a irmã Nilda, pastor Crepe Pantaleão, a irmã Paula, a todos os ouvintes e para todos os ouvintes deste programa maravilhoso, que esse programa e o programa do irmão Wilson é um culto em nosso lar. Que o Pai, o Filho, o Espírito Santo de Deus esteja derramando bênção sobre a minha família e sobre a família da irmã Cícero, presbítero Gilbran. Em nome do Senhor Jesus, ele peço oração para mim, meus filhos, meus netos, minhas noras e meus bisnetos.
1: Amém. Amém, minha irmã. Deus abençoe, viu? Em nome de Jesus, pessoal aí participando com a gente, Deus abençoe a todos. Então vamos de louvores. Daqui a pouquinho tem uma missionária, vai estar ministrando aqui no programa. Eu quero agradecer a todos que estão participando. Eu já inicio com os hinos, deixa-me ver aqui, 432 da Harpa Cristã e os 160, atendendo a pedido aí dos irmãos. Deus abençoe cada um de vocês que nos acompanha em todos os lugares. Que mais, irmã Cícera?
8: Temos sim, temos aqui a irmã Rosicleide, né? Ela manda aqui uma mensagem de texto.
1: Certo.
8: E ela diz assim: boa tarde, a paz do Senhor Jesus, irmã Cícera. Eu gostaria de ouvir um louvor com Antônia Gomes, Fala Deus. Para oferecer para meu irmão Raílson, minha cunhada Rita, lá no sítio Peba. E vai para a senhora, muito obrigado, pastor Dilplan e família. E para todos que estão na escuta deste maravilhoso programa Voz dos Remanescentes. Que Deus abençoe vocês poderosamente em suas vidas. E eu peço que ore pela minha filha Viviane e minha neta Adla Gabriele e meu neto José Ravi. Amém. Glória a Deus. Deus abençoe, minha irmã.
1: Amém.
8: Aqui. Temos também a irmã Cícera Damasceno, ali direto do Bom Sossego.
1: Né? Amém, irmã Cícera, pode participar. Isso, ela diz aqui,
8: boa tarde, irmão, gostaria de ouvir um louvor com Marcos Antônio.
1: Certo.
8: É, ela oferece para o esposo, né, José Batista, a mãe dela, Quitéria, e a sobrinha, Ellen Vitória. Glória a Deus. O de Marcos Antônio pode ser qualquer um, minha irmã?
1: Pode ser qualquer um. Vou colocar um aqui com Marcos Antônio.
8: Isso,
1: deixa eu ver aqui.
8: Que Deus abençoe grandemente, em nome de Jesus.
1: Amém. Eu vou trazer aqui. Eu tenho Marcos Antônio, muitos louvores bonitos aqui, com o cantor Marcos Antônio. Eu tenho aqui, inclusive, louvores da harpa também, com Marcos Antônio, em nome de Jesus. E eu vou trazer, tem Pedradas, é um louvor bonito esse louvor aqui, né? Pedradas, né? Olha eu aqui de novo, olha só, o Galileu, tem também aqui Pregadores de Rosa, os louvores bastante, os irmãos gostam de cantar lá na igreja, né? Pregadores de Rosa. Olha, eu vou colocar para a irmã aqui o louvor, com o cantor Marcos Antônio, em nome de Jesus. Deus abençoe grandemente a sua vida, tá bom? Eterno dependente com Marcos Antônio daqui a pouquinho para a irmã. Em nome de Jesus. Deus abençoe a todos. Vamos de louvores em nome de Jesus.

0: E Jesus, vendo a multidão, subiu a um monte, e assentando-se, aproximou-se dele os seus discípulos, e abrindo a sua boca, os ensinava, dizendo: Bem-aventurados os pobres em espírito, porque deles é o reino dos céus. Bem-aventurados os que choram, porque eles serão consolados. Bem-aventurados os mansos, porque eles herdarão a terra. Bem-aventurados os que têm fome e sede de justiça, porque eles serão fartos. Bem-aventurados os misericordiosos, porque eles alcançarão misericórdia. Bem-aventurados os limpos de coração, porque eles verão a Deus. Bem-aventurados os pacificadores, porque eles serão chamados filhos de Deus. Bem-aventurados os que sofrem perseguição por causa da justiça, porque deles é o reino dos céus. Bem-aventurados sois vós quando vos injuriarem e perseguirem e mentindo disserem todo o mal contra vós por minha causa. Exultai e alegrai-vos, porque é grande o vosso galardão nos céus. Porque assim perseguiram os profetas que foram antes de vós. Vós sois o sal da terra. E se o sal for insípido, com que sal há de salgar? Para que nada mais presta, senão para se lançar fora e ser pisado pelos homens. Vós sois a luz do mundo. Não se pode esconder uma cidade edificada sobre um monte, nem se acende a candeia e se coloca debaixo do alqueire, mas no velador, e dar a luz a todos os que estão na casa. Assim, resplandeça a vossa luz diante dos homens, para que vejam as vossas boas obras e glorifiquem a vosso Pai que está nos céus.
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2: Meus amados e queridos ouvintes do programa Voz dos Remanescentes, agora são precisamente 15 horas, né, 3 da tarde, 14 minutos, aqui em nossa programação. Já está aqui no ponto, hoje nós teremos uma palavra maravilhosa com um missionário, vai trazer aqui essa palavra hoje, vai ser bênção, né? E chegou o momento de ouvirmos a palavra de Deus. Mas antes, ainda tenho aqui um pedido de louvores, dá tempo ainda. A nossa irmã missionária Célia, esposa do pastor José Gomes, ali no bairro Pedra Velha, ela está na linha e conversa conosco. A paz do Senhor Jesus.
3: Olá, minha Cícera, irmã do Blá, paz do Senhor. Tudo bom? Que é a missionária Célia. Eu estou pedindo para ser iniciado para pedir um louvor com Elton John.
2: Uhum.
3: O escolhido. E eu quero oferecer primeiramente para vocês aí, né, a rádio, e também para meu esposo, pastor José Gomes, os meus filhos, Jean, Jefinho, minha nora, e para todos da Igreja Jardim das Flores, todos que estão na escuta do programa, tá certo? Tá, muito obrigado e a paz do Senhor, fica na paz, tchau, tchau.
2: Amém, amém, minha irmã. Paz do Senhor Jesus, Deus abençoe grandemente a sua vida. O escolhido com o cantor Elton John, né? Elton Johnson, o nome. Interessante aqui. Nós vamos ouvir em nome de Jesus. Depois deste louvor, tem a palavra de Deus, gente. Para a honra e a glória do Senhor Jesus.

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1: Davi pecava, mas Davi reconhecia seu pecado. Davi olhava e ele não culpava A, ele não culpava B, ele não culpava C. Ele não tentava ficar se justificando, arrumando desculpas esfarrapadas pelas escolhas, pelos erros e nem pelos pecados dele, não. Davi reconhecia, ele dizia: eu pequei contra ti, eu pequei contra o céu. Dai a sorgue, a fai, a lamante, a camandarassai. E a Bíblia vai nos dizer que Davi, em um dia de guerra, de batalha, de peleja, os seus soldados no campo, guerreando, Davi lá no palácio, descansando. Irmão, o nosso maior problema hoje é esse descanso nosso, é esse comodismo nosso. Porque hoje, nós não queremos orar mais. Nós temos telefone do pastor, da missionária, do fulano, do ciclano que ora. Nós estamos terceirizando orações. Nós estamos ligando para as pessoas e pedindo para elas: ore por mim, ore por mim, ore pela minha casa, ore pelos meus filhos, ore pelo meu negócio, ore pela minha saúde. Estamos terceirizando aquilo que é para nós fazer, nós estamos dando para outros fazer. Estamos descansando, está uma guerra, está uma batalha. Satanás está lá fora matando, roubando e destruindo. E nós no telefone, procurando quem ore, procurando quem faça algo que é para nós fazer. Davi estava lá no palácio, era para Davi estar onde? Na guerra, era para Davi estar onde? Na frente da batalha, era para Davi estar lá. Mas Davi estava onde? No palácio, descansando. E no seu descanso, Davi vê uma mulher, da janela do seu palácio, Davi vê uma mulher, e Davi deseja aquela mulher. Davi sabia que aquela mulher tinha marido, que aquela mulher era casada, mas Davi não se importou com nada daquilo. Davi peca com aquela mulher, Davi comete adultério, e se não bastasse o adultério que Davi cometeu, quando se descobre que aquela mulher está grávida, porque o pecado, a gente pensa assim: eu vou até pecar, o pastor não vai ver, meu líder não vai ver, fulano não vai saber, mas o pecado ele dá fruto, logo ele dá fruto, e o diabo ele é ardiloso. Satanás ajuda a fazer e não ajuda a esconder não, Satanás traz as claras e mostra tudo depois. A gente não quer confessar, a gente não quer falar, mas Satanás traz tudo e expõe tudo diante de todos. Aí Davi fala: não, há de dar um jeito. Davi manda chamar o seu general, manda chamar seu homem de confiança, e Davi diz uma palavra para ele: olha, pega Urias, o soldado, e põe Urias à frente da batalha, e quando a batalha inflamar, recuam todos, para que Urias morra. Davi, além de cometer adultério, Davi também agora comete assassinato. É que ai, a sor que a fai, o tempo passa. Deixa eu te falar uma coisa: tempo não apaga pecado. O que foi feito lá atrás, o que nós achamos que está escondido, Deus está nos dando a oportunidade de arrependimento, de pedir perdão, de recomeçar novamente. Porque Deus é Deus de recomeço, é Deus de uma segunda oportunidade, de uma segunda chance. E quando o profeta Natan vem até Davi e vem repreender Davi, o profeta Natan conta uma história a Davi, e Davi, a Bíblia vai dizer que Davi ira-se com aquela história que Natan conta, de um viajante que vinha, e um fazendeiro, que tinha uma única ovelhinha, uma única, e o outro que tinha um rebanho todo, mas aquele, pega aquela única ovelhinha que ele tem, nai assor que até revassar. Rabi tinha uma única ovelhinha, uma única, e o outro que tinha um rebanho todo, mas aquele, pega aquela única ovelhinha que ele

Mas quando é com os outros, nós queremos que mate, nós queremos que morra. Mas Deus não, Deus não. E Davi chora, Davi lamenta, Davi reconhece o seu erro, o seu pecado. E Davi diz a Deus que ele pecou contra Deus, sim. Ele reconhece a sua fraqueza. Mas o profeta Natan vem até Davi quando ele diz: eu pequei contra o Senhor. E Davi, Natan diz para Davi também: o Senhor transpassou o teu pecado e tu não morrerás. Deixa eu te falar uma coisa aqui. A Bíblia diz que o salário do pecado é morte, mas para aqueles que não se arrependam, para aqueles que se arrependam, Deus tem uma nova chance, Deus tem uma segunda chance, Deus tem uma nova oportunidade. Se nós estamos aqui hoje, é porque Deus me deu uma nova oportunidade, e Deus está nos dando uma segunda chance de nós recomeçarmos, de nós ser melhor, de nós fazermos melhor. Chega de tropeço, chega de erro, chega de quedas. Da calabanda, aramai, de calafácia. Deixa eu te falar uma coisa, sabe por que chega? Porque Jesus está voltando. Eu estou dizendo para você, não vale a pena 10 minutos de prazer. É isso que o pecado propõe proporciona a um homem e uma mulher. Não vale a pena 10 minutos de prazer e uma eternidade inteirinha separada de Deus. Eu estou falando de uma eternidade, eu estou falando daquilo que está reservado para mim e para você. Sabe do que é que eu estou falando? Eu estou falando do céu, porque o céu é real, há uma realidade. Mas eu quero te falar, o inferno também é real, o inferno também existe. E Deus, deixa eu te falar uma coisa, nós já estamos a ponto de ouvir o barulho da última trombeta a soar. E quando essa última trombeta soar, deixa eu te falar uma coisa, estará diante de todos nós então o juízo final, aonde todos nós prestaremos conta ao Senhor nosso Deus. Ei crente, esse ano é ano de santidade, porque santidade convém à igreja do Senhor. O meu Deus é santo, e aquele que serve ele tem que ser santo como ele é santo. Chega, Deus está dizendo chega, Deus está dando um basta, Deus está dizendo eu estou com nojo, Deus está dizendo eu estou à beira de vomitar. Alabandaragaia subra, laparaxerga calamanda camácia. Chega de máscara, chega de engano na casa do Senhor. O meu Deus está dizendo é tempo de santidade, é tempo de santidade. Quem é almeja santidade, quem almeja santidade, quem almeja santidade? Levai a sorga. Quando Davi ouve aquela palavra, tu não morrerás, aí Davi vai escrever um dos mais lindos salmos, salmos de número 51. Davi vai falar um negócio tão lindo no salmo 51. Davi vai dizer: cria em mim, ó Deus, cria Jesus em mim um coração. Andai, eu chei, que ela vassai. Naquela morte, coloca a mão aí no teu coração aí, por favor. Coloca a mão no teu coração. Diga para Deus criar em ti um coração. Diga para Deus criar em ti um coração puro. Diga para Deus criar em ti, crente, um coração puro. Diga para o Eterno criar em nós um coração puro. Precisamos voltar a ter um coração puro diante do Senhor. Porque Davi, irmão, ele aceitava tudo, mas ele termina aquele salmo dizendo assim: não retires de mim o teu Santo Espírito. O Espírito é santo, almeja a presença do Espírito Santo de Deus. Efésios 4:30, vem o Senhor dizendo para nós: não entristeçais o Espírito Santo de Deus, não entristeçais o Espírito Santo que habita em ti, porque o Espírito Santo que habita em ti, ele tem ciúmes de ti, ou seja, ele tem zelo da tua vida. Chega, igreja, chega de viver de aparência. Nós não somos igreja que vive de aparência, não. Nós somos servo, nós somos crente, nós falamos em línguas estranhas, nós rodamos, nós pulamos, nós profetizamos, mas nós somos uma igreja santa, lavada e remida no sangue do Cordeiro. Cadê a igreja? Cadê a igreja lavada? Cadê a igreja remida? Manifesta

0: igreja, manifesta-te como igreja. Davi decide, e Deus deu uma segunda chance a Davi. E quando termina um ano, que começa um novo ano, e nós estamos aqui, é Deus dizendo: estou lhe dando uma segunda chance, estou lhe dando uma nova oportunidade. Não brinque com essa oportunidade que Deus tem dado. Não brinque, porque tem muita gente perdendo a sua essência, tem muita gente perdendo o seu caráter, tem muita gente perdendo o seu caráter e a sua essência. Mas, missionário, eu tenho uma vida de oração. Deixa eu só te falar uma coisa. A Bíblia diz que Daniel ele tinha caráter. Daniel tinha caráter. E Daniel orava 3 vezes ao dia. 3 vezes ao dia Daniel orava. A vida de oração de Daniel levou Daniel em lugares e posições altas, posições grandes, mas foi o caráter de Daniel que o manteve lá em cima. Foi o caráter dele. Não adianta eu ter uma vida de oração, não adianta eu subir monte, eu descer monte, eu ir para vigília, eu dobrar o joelho e eu não ter caráter, e eu não ter essência. A minha vida de oração pode me levar em muitos lugares, a minha vida de oração pode me abrir muitas portas, sim senhor, porque abre sim, mas somente o meu caráter vai garantir essas portas abertas diante de mim. E o que nós estamos vivendo ultimamente, me perdoe o que eu vou falar, mas é um bando de crentes sem caráter. Nós estamos vivendo dia aonde os crentes têm perdido o seu caráter, aonde os crentes têm negociado a sua essência, aonde crente dequei, oxando colomontia, alabandara sarga, não sabe mais o valor de uma vida separada, de uma vida de renúncia. Deixa eu te falar uma coisa então, se esses 12 dias que nós oramos aqui, esses 12 dias buscando a Deus aqui, vai te abrir muitas portas, abrirão, fará milagre, fará, mas é o teu caráter que vai manter o milagre, é o teu caráter que vai te dar garantia lá, é o teu caráter. Ei, eu sei, calamante, comandarai a súbia, pai. Então, pelo amor de Deus, não negocia a tua essência. Tu és crente, tu és servo. Ei, tchelai, a súbia de que alabácia, alabandarai a súbia de que récia. Deixa eu só te falar uma coisinha, eu acho interessante. Sabe o que é? Porque Daniel, ele orava, Daniel clamava, mas Daniel tinha caráter, ele sabia quem ele era. Ele sabia quem ele era. Ele sabia de que povo ele era. Diferente de muitos hoje, infelizmente. A gente até ora, mas qualquer proposta nós esquecemos de que povo nós fazemos parte, quem nós somos. Estamos negociando a nossa vida. Estamos negociando a nossa fé. Estamos negociando a nossa esperança. Tem muita gente dizendo: missionário, mas não tem nada a ver não. Tem nada a ver não. Esse negócio aí já era, isso é passado. Isso era imposição de homens. Irmão, ser crente hoje está muito fácil, viu? Quero te dizer que está muito fácil. Quero dizer para você que difícil era lá 40, 30, 40 anos atrás. O negócio era difícil ser crente. Porque meu tio pastoreou uma cidade por 40 anos. E me lembro eu, criancinha, irmãos, entrando na igreja. Eu lembro dos irmãos chegarem de chapéu, botarem o chapéu lá na porta da igreja, com a camisa butuada até aqui e até aqui. Pensa que crente jogava bola naquela época, irmão? Jogava não. Pensa que crente, irmão, podia ir para Facebook, botar foto lá na praia de biquíni? Podia também não. Podia não, irmão, podia de maneira nenhuma. Pensa que crente podia fazer uma live lá na piscina, lá convidando os irmãos para culto? Podia nunca, que dia, irmão. Pensa tu que quando um crente, irmão, fazia algo de errado, irmão, o pecado dele era exposto diante de toda a igreja, era falado diante de toda a igreja, e ele ficava num banco e não podia faltar um só quer culto. E quando passasse o tempo determinado da prova daquele irmão, ele ele era recebido de volta num domingo à noite de Santa Ceia, se assim a igreja concordasse. Mas naquele tempo dessa igreja, irmão, a gente via na caia séria milagre no meio daquela igreja. Naquele tempo, onde as mulheres tinham que andar ataviadas como mulheres de Deus, aonde nós levávamos toalhinha para a igreja, mas era para secar as nossas lágrimas, não era para tampar a nossa vergonha, não, era para secar as nossas lágrimas. Aonde os homens se vestiam como santos, homens de Deus, naquele tempo havia milagre. Naquele tempo começavam os louvores, com os louvores da harpa cristã, Deus batizava com o Espírito Santo. Naquele tempo o povo tinha sede, o povo tinha fome da palavra, o povo desejava. E naquele tempo o povo não achava difícil servir a Deus. Mas nos dias de hoje, deixa o pastor apertar mais um pouquinho para ver só o que dá, cobre mais um pouquinho, espirra todo mundo. Sabe por quê? Porque assim, não tem nada a ver não, então vou para outra igreja, vou para outra, porque lá tem outra que me aceita sim, porque lá tem outra que me aceita vivendo desse jeito, dessa maneira. Não, eu expor minha situação, eu não preciso. Deixa eu te falar uma coisa, aqui você pode viver do jeito que você quiser, todo mundo te aceita, pecando, você pode viver aqui da maneira que você quiser, mentindo, roubando, enganando, trapaceando, andando seminu, você pode subir aqui, você pode pregar, você pode cantar, do jeito que você quiser, aqui pode tudo. Agora eu quero ver lá não, o padrão de lá chama-se santidade, o padrão de lá é para santo. Aqui você vive do jeito que você bem quiser, agora para entrar lá não, querido, para entrar lá tem que ter mudança da récia, para entrar lá tem que ter renúncia, para entrar lá de que aí sube, de que ela faça, para entrar lá, sabe o que, que eu tenho que fazer com essa carne aqui? Eu tenho que queimar essa carne, eu tenho que mortificar essa carne aqui. Missionária, como é que eu mortifico essa carne? Jejuando e orando, e não esquecendo do teu caráter, não esquecendo dessa palavra aqui, ó, não esquecendo dessa santa palavra aqui, ó, porque essa palavra aqui diz, tem gente dizendo, fala para mim, missionária, aonde está escrito na Bíblia que batom vermelho, aonde está escrito na Bíblia que brinco é pecado, aonde está escrito na Bíblia que mini saia é pecado? Eu vou te falar uma coisa, a Bíblia Sagrada vai dizer, alabandaraia surga, que sensualidade é pecado, que o meu Deus abomina a sensualidade. A Bíblia Sagrada vai dizer assim, essa é para os cachaceiros, para os crentes beberrão, que estão dizendo por aí que um golinho de vinho faz bem ao coração. Deixa eu falar uma coisa para esses cachaceiros, lá no céu não vai ter alambique não, cambada de cachaceiro. Aí a subida que ela varga, alabácia, bom para o coração do crente é Jesus Cristo, bom para o coração do crente é Jesus Cristo, bom para o coração do crente é Jesus Cristo. Derrécia Naramai, é tempo de mudança. Santidade convém à igreja de Deus. Santidade convém à igreja de Deus. Mas missionária, preciso disso não, sabe por quê? Aqui eu tenho um nome grande, aqui eu tenho alguém grande por mim. Deixa eu te falar aqui uma coisa, o teu nome grande, o teu sobrenome grande, o teu padrinho lá grande, lá baixarga, a tua posição elevada, pode te abrir um monte de porta aqui sim, agora lá no céu não, lá no céu nome grande, padrinho, posição grande, tudo isso se torna como nada, porque o padrão do céu, já te falei, é lavado, é remido, é para os arrependidos, é para aqueles que diz, sede santo, como eu sou santo, é para aqueles que quer viver uma vida de santidade. Mas missionária, tem perdão para o meu pecado? Tem sim, se você quiser tem, se você quiser tem perdão para o teu pecado, a partir da hora que você arrepender e deixar, que você confessar. Deus, Ele não nos abandona por causa de um erro, de uma falha, não, irmãos. Muito pelo contrário, nós estamos errando, nós estamos correndo dEle e Ele correndo atrás de nós. Nós estamos correndo dele e ele correndo atrás de nós, querendo dar uma nova chance, uma nova oportunidade para nós. E nós não podemos perder essa chance, essa oportunidade nesse ano que se inicia. Você não pode perder de viver uma vida separada, de voltar a ter prazer e alegria na meditar na palavra do Senhor, em voltar a ter prazer e alegria na escola bíblica dominical, porque para mim essa é a maior faculdade de teologia que já existiu. Chama-se escola bíblica dominical, culto de ensino da palavra de Deus. Ensina os homens a ser submisso e a ser obediente. Não vai ter milagre se nós não aprendermos a obedecer. Como eu disse para você, é oração, mas é caráter também. Coloca a mão no teu coração aí, ó. Coloca a mão no teu coração aí. Deixa eu falar uma palavra para você. Nunca deixe a sua vida de oração por não estar no lugar aonde você desejaria estar. Nunca deixe a tua vida de oração por você não estar no lugar aonde você queria estar. Nunca deixa alabandarachai, nunca perca o teu caráter por você não estar no lugar aonde Deus disse que você estaria. Espere orando, espere clamando, espere acreditando, porque Deus vê. Alabandarachai, Deus vê não é só sua vida de joelho não, mas Deus vê a tua vida de pé também. Alabandarachai, tem muita gente achando que Deus só vê ele quando ele dobra o joelho, mas Deus está te enxergando quando você caminha. Deus está te enxergando de madrugada diante da tela daquele computador. Deus está te enxergando quando você faz caminhada. Deus está te enxergando lá faixa, no volante daquele carro. Deus está te enxergando lá naquela faculdade. Deus está te enxergando lá dentro daquela fábrica. Alabácia, lecaixorga. Deus te enxerga na escalada. Deus te enxerga de joelho, mas o meu Deus também te enxerga de pé. Labaçai, então, pelo amor de Deus, crente, não perca o teu caráter, não perca a tua essência. Eu sei que você é um homem de Deus de joelho, eu sei que você é uma mulher de Deus de joelho, mas espera aí, nós temos que ser muito mais mulher e homem de Deus quando nós saímos dessa porta para fora, porque é uma grande multidão de olho em nós. E sabe quem sou eu e você? Sabe quem somos nós? Somos embaixadores deles, somos embaixadores de Cristo. O Senhor nos chamou, não é para ser estrelas aqui nessa terra não, não é para ter posição aqui nessa terra não. Ele disse: eu chamei vós para seres meus embaixadores. E o que é um embaixador missionário? É um representante, é um representante de uma autoridade maior. Sabe, quando nós saímos lá fora, nós estamos representando Andaya Sorga. Não é só o ministério, não é só o corpo de obreiros dessa igreja, não. La Sorga, nós estamos representando o Eterno. É fácil, Ele está vendo você de pé, Ele está te contemplando de pé. Ai, eu sei que a Sorga. Alabanda cai, segura na mão de quem está do teu lado aí, ó. Não desista, Ele está contemplando, Ele está contemplando. Ele vai nos ajudar a vencer, porque está chegando a hora. Jesus está voltando, está chegando a hora. Jesus está voltando. Deferi gassai, labandarai a chore que até lamácia refarga. Mas nós de joelhos dobrados somos uma pessoa, e de pé temos nos tornado outra, infelizmente. Aí quando em Efésios 4:30 diz: não entristeçai o Espírito Santo de Deus. O que pode entristecer o Espírito Santo de Deus? Mentiras, engano, calúnia, difamação, roubos, tantas coisas entristece o Espírito Santo de Deus. Linguajar torpe, porque a palavra do Senhor diz que não saia de nossa boca palavras torpes. O palavreado do crente é diferente. Nós conhecemos o crente no abrir de boca dele. Nós conhecemos o crente no proceder dele. Nós conhecemos o crente no vestir dele, sim. Porque em tudo nós somos diferentes. E por que que nós somos diferentes, missionária? Porque nós não somos cidadãos desse lugar aqui, não, deste país, não. Isso aqui não é nossa pátria, isso aqui não é o nosso país. A Bíblia Sagrada vai dizer que nós somos peregrinos em uma terra estrangeira. Essa terra aqui não é nossa, não. A Bíblia vai dizer que nós somos cidadãos do céu. Nós somos moradores, é de lá. Você não é daqui. Então, pelo amor de Deus, não se embaraça, não se contamina, não queira nada que é daqui não, porque tudo que é daqui, aqui vai ficar e aqui vai perecer. Mas nós vamos voltar de lá, de onde nós viemos, é para lá que nós vamos voltar. É por isso que nós temos sofrido tanto, é por isso que nós temos gemido tanto, porque esse mundo está querendo que nós perdemos o nosso caráter, a nossa essência. Mas você vai suportar o laço do passarinheiro, você vai suportar as investidas do diabo, porque você não é qualquer um não, você não é qualquer uma não, meu filho, minha filha, você tem dono, você é uma esquecida, eu sou alguém que ninguém lembra mais. Não te preocupa não, querido. Se eu fosse você, eu daria glória, eu daria glória. Deus está te dando livramento de muitas coisas, você não perdeu nada, você não está tendo prejuízo de nada, foi te tirado algo e você está aí chorando, você está aí lamentando. Deus está dizendo, eu estou te dando é livramento, eu te dou é livramento, eu te dou é livramento, eu te dou é livramento, eu te dou é livramento, eu te dou é livramento, eu te dou é livramento. O que te faz chorar hoje, o que te causa dor hoje, Deus está dizendo, amanhã poderia ser pior. Deus é Deus de livramento. Levante tuas mãos e glorifica a Deus. Chega de choro, chega de choro, chega de choro, porque o que Deus tem para ti é muito maior. Decai, o cherca, lamantei, que afai. E a Bíblia vai dizer que Deus deu uma segunda chance, uma oportunidade a Davi. Decai, a cherca, maia faz. Havia uma diferença muito grande entre Davi e Saul. E a gente às vezes questiona. Escuta, mas por que então que Deus não deu uma segunda chance para Saul? Se Deus deu para Davi, que pecou muito mais, por que Deus não deu para Saul? Simplesmente, porque Saul não reconhecia seus erros. Saul não tinha caráter, Davi tinha. Saul sempre culpava alguém, Davi não. E nós precisamos parar com essa mania de culpar os outros pelos nossos fracassos, pelas nossas falhas, pelos nossos erros. Nós temos que aprender a assumir responsabilidades. Precisamos assumir, não, fui eu que quis mesmo, fui eu que escolhi, foi eu que dei uma bobeira mesmo, foi eu que fiz a escolha errada, foi eu que precipitei, fui eu sim. Nós temos que aprender isso no dia de hoje, para, ah, vou sair da igreja por causa de A, por causa de B, por causa de C, por causa de D. Ô irmão, pelo amor de Jesus Cristo, pelo amor de Jesus Cristo, você vai permanecer é aqui, você vai ficar é aqui. No lugar onde faz a ferida, é o lugar onde se cura a ferida. Mudar não adianta, ir embora é para covarde, é para fraco. E a Bíblia Sagrada diz que Deus não tem prazer naqueles que retrocedem, naqueles que recuam. E Salomão vai dizer muito mais ainda: se tu te mostrares frouxo no dia da tua adversidade, a tua fé será pequena. Labanchore que a faz, pode levantar a tua mão, não levanta uma não, levanta logo as tuas, por favor, porque eu vou profetizar. Deus vai levantar pessoas corajosas, pessoas valentes, para estar do teu lado. Deus vai arrancar os preguiçosos, os mentirosos, os cansados da calabancha, alabaçai. Mas Deus vai levantar homens e mulheres que têm propósito, homens e mulheres que oram, homens e mulheres que têm caráter, para te ajudar na tua caminhada. Deus está dizendo, recebe aí, ó, recebe aí, ó, recebe aí, ó, porque Deus tem um remanescente na terra. Deus ainda tem corajoso, Deus ainda tem os valentes dele ainda, ainda há um povo, ainda há um povo que ora, mas ainda há um povo que de pé não perde a sua essência. Ainda há um povo fiel na terra, ainda há um povo que serve a Deus para ir morar no céu, ainda há um povo que acredita na maior promessa que nos foi feita. Missionário, eu estou aguardando o cumprimento das promessas que Jesus me fez. Eu também estou aguardando o cumprimento de algumas aí, irmãos. Mas eu nunca me esqueci da maior promessa que Ele me fez. A maior promessa que Jesus me fez não foi me dar 4 filhos. A maior promessa que Jesus me deu não foi um ministério. A maior promessa que Jesus me fez, irmão, o céu. E a promessa que eu mais aguardo, viva aqui dentro do meu coração, é essa. Alá, porque essa ninguém pode me tirar, essa ninguém pode me levar, Por isso que eu me alegro quando vem o sofrimento, quando vem a aflição, quando vem a escassez, porque eu sei que tudo isso vai resultar em um peso de glória. Eu sei que tudo isso não é em vão. Eu sei que os ataques, eu sei, que as minhas aflições, eu sei que as minhas dores do presente século não há de comparar com a glória que está para ser revelada. O que Deus tem revelado para ti é grande. Sabe o que é que Deus tem revelado para ti, querido? É tão grandioso que ele diz assim, ó: o lugar que eu tenho para ti, filho, lá não vai ter dor, lá não vai ter enfermidade, lá não vai ter traição, lá não vai ter mentira, lá não vai ter engano. E eis que dos teus olhos eu cessarei, alabandarei a xerga, eu enxugarei todas as lágrimas. Ele está dizendo: o que eu tenho para ti é um lugar de gozo, é um lugar de paz, é um lugar de alegria. Então, crente, vale a pena ser fiel, vale a pena chorar aqui, vale a pena ser humilhado aqui, vale a pena ser esquecido aqui, vale a pena ser caluniado aqui, e não ceder, não abrir mão, porque o que está reservado para essa igreja é muito maior. O que está reservado para nós, diz a palavra do Senhor, que lá ele vai cessar todo o nosso pranto.
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Glorioso Deus, soberano, bendito e maravilhoso Pai, ó Deus, Criador dos céus e da terra, nesta hora muito sublime de oração, Senhor, nós somos gratos a Ti por esta palavra grandiosa, que muitas vezes pode ter doído em muitos, mas é a palavra de porta estreita que conduz o verdadeiro cristão aos céus. Meu Deus, eu te apresento neste momento este ouvinte, esta mulher, este homem, esta pessoa que ora comigo agora em sua casa, pedindo as tuas misericórdias, tuas bênçãos, pedindo renovo. Esta pessoa que encontra-se triste e abatida em busca de um milagre. Ó Deus, Criador dos céus e da terra, em nome de Jesus Cristo, eu oro a Ti e te apresento cada irmão, cada irmã, cada amigo católico, cada ouvinte, aqueles que nos ouvem, não somente aqui em Delmiro Gouveia, mas também pelas rádios net em qualquer lugar do Brasil e do mundo, onde quer que alcance o nosso sinal via internet. Meu Deus, meu Senhor, peço a Ti, ó Deus, a cura física, a cura na matéria. Peço a Ti, Senhor, que abençoe esta pessoa que tem te pedido algo, Senhor, esta pessoa que tem clamado, que tem chorado, que tem se lamentado e muitas vezes até tem achado que o Senhor não ouve. Mas muitas vezes, ó Pai, não entendemos o silêncio do Senhor. É o Teu silêncio que muitas vezes tem incomodado a muitos, ó Senhor da Glória. Rogo a Ti, Senhor, abençoa grandemente, poderosamente esta vida. Usa de benevolência onde esta pessoa estiver. Visite agora. Opera um milagre na vida de cada um. Ó Deus da cura, Senhor, eu decreto agora a cura na vida desta pessoa. Visita, Senhor, os ossos. Visita, Senhor, a carne, o sangue, os nervos. Visite esta pessoa do alto da cabeça, à planta dos pés, Senhor da Glória. Visite também os que encontram-se nos hospitais, nas UPAs. Em nome de Jesus, eu peço a Ti um milagre para esta pessoa que tem sentido dores, para esta pessoa que tem sentido um grande aperto, esta pessoa que não consegue dormir, não consegue fazer nada em casa, devido às dores intensas na coluna, no corpo, Senhor. Visita a mente, ó Deus, faz uma obra nesta hora. Pai Santo, eu te apresento os pedidos de oração que me vieram nesta tarde. A irmã Clarice, sua família, aqui em Delmiro Gouveia. A irmã Rosicleide, sua filha Viviane, seus netos Adler, Gabriele e José Ravi. Visita, Senhor da Glória. A irmã Raimunda, nas Caraibeirinhas, seus filhos, seus netos, toda a sua parentela. Visita, Senhor, o irmão Railson ali, ó Deus. A irmã Rita, ali no Peba. O irmão Chico Gaiola, em Água Branca, sua esposa Geninha, suas filhas. Visita, Deus, este casal abençoado ali, na cidade de Paulo Afonso. Irmã Suzaniora, seu esposo Alisson. A irmã Maria São Pedro e a todos, ó Deus. Aqueles que estão aqui no grupo, os avós dos remanescentes, e os que não estão também, os que em particular têm participado, têm pedido a Deus graça, usa de benevolência. Eu peço a Ti, ó Deus, a cura, o milagre, a bênção para esta pessoa, que o escudo do Senhor esteja sobre a frente, para proteger esta pessoa de laços de inimigo, de flechas inimigas. Nos abençoa grandemente. Em nome de Jesus, em nome do Pai, do Filho e do Espírito Santo de Deus. Em nome de Jesus Cristo.
nosso amado e eterno Salvador.

0: E queridos ouvintes do programa Voz dos Remanescentes, chegamos ao final de mais um programa. Graças dou ao Senhor por mais um momento precioso. 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

Amém? Aleluia. Glória a Deus. Aleluia. Aleluia. Adorando o Senhor. Aleluia.

como crianças, Senhor. Queremos descansar em teus braços, Pai. Como crianças, Senhor. Queremos nos esconder, ó Deus, debaixo de tuas asas, Pai.

O nosso Deus é o mesmo ontem, hoje e será eternamente. Ele abriu o Mar Vermelho e libertou Moisés e o povo de Israel do cativeiro de Faraó. Ele livrou Sadraque, Mesaque e Abidnego da fornalha de fogo. Ele livrou Daniel da cova dos leões. Ele deu a vitória para Josué, derrubando as muralhas de Jericó. O justo anda pela fé. Então, pela fé, receba, receba.

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0: aí, rola a carona aí?
1: Não,
0: bora, bora, bora.

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Essa é pra você que não vê os momentos mais simples passando na sua vida, viu? Presta atenção. Romarinho.

0: barulho pra DJ Arnaldo, vai.
1: Vinte e uma horas e um minuto.
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